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1: Nove horas.
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1: Olá, amigos, eu sou Sidney Ferreira e o Jazz Livre está começando aqui pela sua Rádio MEC. O Jazz Livre é sua faixa diária, de segunda a sexta, com o melhor do jazz e do instrumental contemporâneo. Hoje, 13 de outubro de 2026, Ray Brown completaria 100 anos. Nascido em 1926 e falecido em 2002, foi um dos maiores contrabaixistas da história do jazz. Com som redondo, tempo impecável e swing irresistível, integrou o trio de Oscar Peterson e acompanhou Ella Fitzgerald. Seu toque definiu o papel do baixo no jazz moderno, firme, musical e cheio de groove. À frente do próprio trio, revelou elegância, autoridade e uma escuta rara. Embora não esteja mais entre nós, seu legado permanece vivo, profundo, elegante e inconfundível. Nossa gratidão pelo balanço que continua a sustentar o jazz. Abrindo Jazz Livre de hoje, Ray Brown, com seu trio, a música do próprio Ray Brown, Something for the Bass Boss. 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
1: Um dos maiores guitarristas da história do jazz, Wes Montgomery, aqui ao lado do Wynton Kelly Trio, a música do próprio Wes, 4 on 6. E antes tivemos, abrindo o Jazz Livre de hoje, Ray Brown com seu trio Something for the Bass Boss, música do próprio Ray Brown. Tudo bem com você nesta terça-feira? Muito bom estar de volta aos estúdios da Rádio MEC, na sua companhia. Jazz Livre ao vivo de volta para você, e o nosso WhatsApp está à sua disposição. DDD 21 99710-0537. Abraços para o Itamar e a Marinete Santos, de Itaboraí. Também para o Marco Maru, de Itaipu. E para o Luciano Ribeiro, de Vila Isabel. Obrigado pelas mensagens carinhosas, viu? Um grande abraço para vocês. Hoje, 13 de outubro de 2026, temos mais uma homenagem especial a fazer no programa. Lee Konitz completaria 99 anos. Ele nasceu em 1927, faleceu em 2020. Foi um dos saxofonistas mais originais do jazz, em especial no sax alto. Discípulo de Lenny Tristano, construiu uma linguagem lírica, cerebral e livre de clichês. Com som aveludado e phrasing imprevisível, evitou o caminho de Charlie Parker e criou uma voz própria. Tocou ao lado de Miles Davis, Warren Marsh e Bill Evans e manteve-se inventivo até o fim da vida. Seu legado permanece vivo, elegante, ousado e inconfundível. Vamos ouvi-lo em Limehouse Blues, a música de Philip Braham e Douglas Ferber. 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
1: Essa foi Grant Stand com Booker Irving, música do próprio Irving. E antes tivemos Lee Konitz com Limehouse Blues, música de Phil Bryan e Douglas Ferber. Nosso WhatsApp está à sua disposição, viu? DDD 21 99710 0537. Abraços deste bloco vão para o Rodrigo Ferraz, de Brasília. Abraços também para o Lourenço Lana, de Botafogo, que manda um abraço para o amigo Wilson Rodrigues, de Itatiaiuçu, Minas Gerais, ouvinte assíduo do Jazz Livre. Wilson, dessa vez acertei o nome da cidade, não acertei? Um grande abraço, viu, para você e para o Lourenço. Alex Tosti, de Paciência, abraço também para o Ronaldo Viana, de Itaipuaçu. José Mota, nos ouve de São Paulo, capital, grande abraço, amigo. Um abraço também para o nosso querido Mário Negrão, de Petrópolis. Que bom ter sua companhia sempre aqui, viu, Mário? Abraço também para o Silvio de Moraes, médico da Tijuca. Felipe Afonso, de Jacarepaguá, que manda um abraço para o amigo Rafael Rodrigo, de Camurim, percussionista. Grande abraço, Rafael. Felipe, obrigado pela companhia sempre, amigo. José Henrique, de Vila Kennedy, também sempre ligado aqui no Jazz Livre. Vince Guaraldi foi um pianista de swing leve, melodias memoráveis e enorme charme. Com uma linguagem acessível e sofisticada ao mesmo tempo, tornou-se um dos nomes mais queridos do jazz da costa oeste. Seu toque elegante e senso de balanço continuam a conquistar ouvintes de todas as idades. Fique com Autumn Leaves. A música é de Joseph Cosma com Vince Guaraldi. 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
1: Que sequência de dois grandes pianistas, não? Que inventividade, que criatividade. Esse foi Chucho Valdés, música do próprio Chucho, um dos maiores pianistas e compositores da música cubana e do Latin Jazz, virtuoso, inovador, profundamente enraizado na tradição. Ouvimos de sua autoria Son Montuno, e antes Vince Guaraldi com Autumn Leaves, música de Joseph Cosma. Abraços neste bloco vão para Tânia e Nina, da Usina, na Tijuca. Abraços também para o Ronaldo, do Morro da Conceição, aqui no centro do Rio, que manda abraços para o amigo Pedro Castro, de Santa Teresa, percussionista. Um abraço também para Andréa Brum, de Marechal Hermes. João Paulo, da Tijuca. Abraços também para o Antônio Marcondes, de Vila Isabel. Bacana, ele diz aqui, as melodias do jazz são tão criativas e cheias de emoção que temos uma sensação como se estivéssemos com uma conversa improvisada com gênios que interpretam as suas músicas. É isso mesmo, viu, Antônio? Escreveu bem a onda do jazz, da música que invade as noites da Rádio MEC com a companhia de vocês. Aliás, você que está nos ouvindo pela primeira vez, seja muito bem-vindo. Este é o Jazz Livre, o programa vai ao ar de segunda a sexta, sempre às 9 da noite. O nosso WhatsApp está à sua disposição. DDD 21 99710-0537. Count Basie foi um dos maiores líderes de big band e pianistas da história do jazz. Um toque minimalista, o lendário All American Rhythm Section e um swing irresistível transformou a orquestra em uma máquina de elegância e balanço, com um legado que permanece eterno. Vamos ouvi-lo em BDB, a música de Duke Ellington e Billy Strayhorn. 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

interpretação incrível de Ray Charles para esta obra-prima de Wes Montgomery, Come Rain or Come Shine. Antes tivemos Count Basie com BDB, música de Duke Ellington e Billy Strayhorn. Jazz Livre de hoje está chegando ao fim, mas não sem os abraços finais do programa de hoje, que vão para o Alexandre Lucas, de Seropédica, Alessandro Dutra, da Praça da Bandeira, abraços também para o Carlos José, de Manguinhos, e para o Vitorino Nunes, do Morro do Cantagalo, em Ipanema, que manda abraços para sua neta, Beatriz Vitorino, que fez aniversário ontem. Beatriz, parabéns, saúde, paz, luz, tudo de bom para você. Muitas alegrias na vida, viu? Muito bom contar com sua audiência aqui no Jazz Livre. Bom lembrar também a você que sua participação é sempre muito bem-vinda. Você

0: programa está no final, mas anote aí, salve o nosso WhatsApp para o programa de amanhã, para os próximos programas, DDD 21 997100537. O Jazz Livre tem produção de Anderson Domingos e Carlos Soca, sonoplastia de Silas Mendes, coordenação de programação de Rodrigo Soprana. Eu sou o Sidney Ferreira, espero que você tenha gostado do programa de hoje e a gente se encontra, certamente, no próximo Jazz Livre. Tchau!
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17: A bailarina. Esta menina tão pequenina quer ser bailarina. Não conhece nem dó nem ré, mas sabe ficar na ponta do pé. Não conhece nem mi nem fá, mas inclina o corpo pra cá e pra lá. Não conhece nem lá nem si, mas fecha os olhos e sorri. Roda, roda, roda com os bracinhos no ar e não fica tonta nem sai do lugar. Põe no cabelo uma estrela e um véu e diz que caiu do céu. Esta menina tão pequenina quer ser bailarina, mas depois esquece todas as danças e também quer dormir como as outras crianças.
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22: Duas horas, 7 minutos.
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3: Olá, boa noite. Eu sou o Pedro Pontes e a partir de agora ofereço a você o que há de melhor na música instrumental brasileira e universal. O melhor do jazz, do blues e até da música clássica. O que há de melhor em todas as bossas. Lembrando que a programação musical é de Cacá Santiago, a sonoplastia de Jaime Batista e a edição de Juliana de Souza. Nós começamos o programa de hoje com a música de Carlinhos Lira, na belíssima interpretação de Maria Bethânia para Quando Chegares.

0: Você ouviu o Zimbo Trio, a música do Tito, Zimba. E a primeira, Maria Bethânia, a música de Carlinhos Lira, Quando Chegares.
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0: Este foi o Modern Jazz Quartet, na música de Bernie Hanighan, Thelonious Monk e Cootie Williams, Round Midnight, ao vivo esta versão, hein? E a primeira, Aretha Franklin, na música de Mabel Smith, Ramblin'.
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0: E a gente segue aqui com a voz inigualável do saudoso Emílio Santiago para a música de Lula Freire e Menescal Amanhecendo.

0: Este foi o trompetista norte-americano Donald Byrd, na música de C. Coleman e Carolyn Lee, Witchcraft. E a primeira, Emílio Santiago, em Amanhecendo.
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0: Eu trago agora para você o cantor e guitarrista Alamo Leal, na música de Amy London, Cry For Me.

0: Você ouviu a violoncelista franco-belga Camille Turman na música da própria Camille, Kind Dread Means. E a primeira, Álamo Leal, na música de Amy London, Cry For Me.
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0: Estamos partindo agora para o último bloco do Todas as Vozes desta terça-feira, com a cavaquinista e bandolinista Nilce Carvalho, na música de Lupcínio Rodrigues e Alcides Gonçalves, Castigo.

0: Você ouviu o Balanço de Rosa Passos, o nosso João Gilberto de Saias, na música de Pernambuco e Antônio Maria, O Amor e a Rosa. E a primeira, Nilce Carvalho, para Castigo, de Lupicínio Rodrigues e Alcides Gonçalves. O Todas as Bossas desta terça-feira fica por aqui. Lembrando que a programação musical é de Cacá Santiago, a sonoplastia de Jaime Batista e a edição de Juliana de Souza. Eu sou Pedro Pontes e conto com você, querido ouvinte, amanhã, quarta-feira, de 10 às 11, com mais um Todas as Bossas, o programa que traz sempre de segunda a sexta-feira para você o que há de melhor na música instrumental brasileira e universal, o melhor do jazz, do blues, da música clássica, enfim, o que há de melhor em Todas as Bossas. Para você, uma boa noite e até amanhã.
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5: A bela bola rola, a bela bola do Raul. Bola amarela a da Arabella, a do Raul, azul. Rola amarela e pula azul. A bola é mole e rola. A bola é bela e pula. É bela, rola e pula, é mole, amarela, azul. A de Raul é de Arabella e a de Arabella é de Raul.
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1: Às 23h05.
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6: Músicos convidados se encontram com o piano da Rádio da Universidade.

0: relação dos pianistas com o seu instrumento. Repertórios diversos, um mesmo piano. Não um forte piano, mas um
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5: Este programa foi produzido pela Rádio da Universidade Federal do Rio Grande do Sul e selecionado em 2026 em edital público para integrar a programação das rádios da Empresa Brasil de Comunicação. O episódio de hoje foi ao ar originalmente em 8 de março de 2023.
0: Olá, ouvintes! Eu sou Mariana Sirena.
6: E eu sou André Grassi.
0: Hoje, dia 8 de março, lembramos o Dia Internacional da Mulher, esta data que chama a atenção para as lutas das mulheres e para a importância de construirmos uma sociedade mais igualitária. Esta edição especial do Piano Forte traz música sintonizada com essas lutas.
6: Quem se encontra hoje com o Gudrun Steinweg da rádio é uma pianista que ajudou a construir a primeira temporada do Piano Forte. Catarina Domenici participou da curadoria daquela série de programas que apresentamos em 2020 e que promoveu mini recitais com pianistas de diferentes estilos.
0: Catarina lançou Ciranda das Mestras, um trabalho com composições próprias em homenagem a mulheres. Vamos ouvir agora um recorte desse álbum, desta vez experimentando essas peças no piano da rádio da universidade.
6: Lembrando sempre que não temos um estúdio profissional de gravação nem um piano de concerto. E a proposta do piano forte é justamente essa: como se encontram um pianista ou uma pianista e o Gudrun Steinweg, instalado desde 1960 no nosso estúdio radiofônico.
0: Para ouvir esta e as edições anteriores do Piano Forte, acesse urgs.br/pianoforte.
7: Olá, ouvintes! Eu sou Catarina Domenici, pianista, compositora, pesquisadora e professora titular desta universidade, a Universidade Federal do Rio Grande do Sul.
8: Vai ser um momento muito, muito marcante para mim, porque eu estou mostrando, né, trazendo para o público a minha produção desde 2015, que eu me assumi como compositora. E aí o meu primeiro projeto autoral foi esse, o Ciranda das Mestras, né? Que é uma série de peças para piano solo compostas para as mulheres marcantes na minha vida, assim, que no meu imaginário estavam ali me ajudando num momento de crise profunda, assim, né? E agora também as minhas canções num álbum digital também, chamado Songbook Volume 1.

para Sarah Meredith. Uma das primeiras peças, né, desse projeto. Ela é assim, a primeira versão dela, digamos assim, data de setembro de 2015. Né? No dia 4 de setembro de 2015, eu fui assistir ao show da Meredith Monk no Porto Alegre em Sena, ali no Teatro São Pedro. E eu saí encantada, assim, e já... Ah, tava com meu marido, já comecei a cantarolar a ideia no caminho de casa, no caminho para casa, né? Cantarolar a ideia da peça. E eu cheguei, já fui pro piano e já tinha a ideia.

ideia, né, central dessa peça ali delineada. E ela acabou se tornando uma peça extremamente uterina e é dedicada à minha mãe, né? É como se eu tivesse tocando e ouvindo essa peça assim dentro de um útero materno, assim, né? Tem muita água assim, tá envolvido na água. Então agora eu vou tocar para vocês, para Sarah e Meredith.

Essa música que vocês escutaram é para Sarah e Meredith. Para Lily é uma peça que ela foi dedicada, ela é de 2016, assim, né? A primeira versão dela. Claro que todas essas peças elas foram sendo trabalhadas e revisadas ao longo dos anos, né? Então, para Lily, a primeira versão dela é de 2016, de quando eu assisti o filme A Garota Dinamarquesa. Que a personagem Lily do filme, para mim, me marcou muito, né? E o que que marcou? Essa falta de alinhamento, né? Esse desalinho entre quem você é, a tua identidade e o teu corpo, né? Então, como eu sou sobrevivente de abuso sexual, esse desalinho, né, é uma realidade que eu vivi e ainda vivo, né, muito no cotidiano, assim, porque é engraçado, né, quando assim, as pessoas que passaram por isso, elas vão entender o que eu tô falando, porque é como se a sua mente e o seu emocional se descolam do corpo como estratégia para sobreviver ao trauma, né? E aí é como se o corpo tivesse sempre um pouquinho para frente ou um pouquinho para trás no tempo. Ele nunca tá alinhado contigo ali, ó, no playground. Ele nunca tá alinhado. Ele é um corpo muito reativo. E aí que eu acho que é uma. Como é que a gente fala? Uma bênção e uma maldição eu ter escolhido o caminho da performance, né? Porque me obriga a trabalhar esse corpo reativo, diminuir a reatividade desse corpo e procurar ocupar esse corpo no momento presente. É um trabalho cotidiano que eu tenho certeza que só vai acabar a hora que enfiar o escravo no meu caixão. Que eu tenho que continuar trabalhando nisso dia sim, dia também. Agora eu vou tocar para vocês para Lili.

0: Essa peça que vocês acabaram de ouvir se chama Para Lili. 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
0: O cotidiano do pianista é encontrar instrumentos que não são o seu, né? Assim, é um cotidiano de encontros, encontros com parceiros de trabalho, né? E a gente sempre tenta identificar rapidamente o que que aquele parceiro nos oferece e como é que a gente vai otimizar essa parceria, vai trabalhar bem junto, né? Então, o piano aqui da rádio também, assim, é um piano como qualquer outro piano aqui de Porto Alegre que a gente encontra, né? E claro, devido às condições climáticas aqui de Porto Alegre, os pianos são muito afetados, né, pela grande amplitude térmica e de umidade do ar, né? Então, eu acho que a gente tem que estar sempre aberto, assim, para ver o que que a gente vai fazer com aquilo, né? Como é que a gente vai fazer música com aquele instrumento que a gente tem nas mãos, né? Toda essa adaptação que a gente faz, né, é um processo extremamente complexo. É um processo que ele envolve tanto a sua mudança de audição, assim, tu tá ouvindo o som daquele piano e tu vai fazendo microadaptações no seu aparelho motor, né? E não só nas mãos, mas também nos pés, por causa do pedal, né? O uso do pedal, a acústica, o que que o instrumento está te oferecendo. Então, esse processo, ele acontece, ele é complexo porque ele envolve a interação entre todos esses elementos, né? Entre a parte psicomotora, a parte da audição, até a parte expressiva, né? Você fala assim, bom, aqui a acústica é mais molhada, então eu tenho mais tempo para fazer tal coisa. Aqui a acústica é mais seca, então já não posso deixar esses buracos acontecerem na música, né? E é muito difícil para a gente falar exatamente o que a gente faz, porque esse é um processo que ocorre lá no subconsciente, assim. É o organismo da gente se adaptando àquela situação, à demanda de uma situação, né?

Agora eu vou tocar para vocês Para Beatriz, que é uma peça que eu dediquei para minha professora de piano na Unesp, que é uma pianista maravilhosa, nascida na Argentina e radicada no Brasil, chamada Beatriz Bauzi, uma pioneira e uma guerreira na divulgação do repertório pianístico latino-americano.

Vocês acabaram de ouvir Para Beatriz. Bom, para mim é um prazer estar aqui, né? E poder realmente tocar num desses raríssimos espaços que a gente tem hoje no nosso país, que é uma rádio universitária que tem um piano de cauda. Isso aí é um tesouro que tem que ser preservado e tem que ser utilizado. E é isso que esse programa está se propondo a fazer, e isso é maravilhoso, né? Que é valorizar esse espaço, valorizar esse instrumento. E principalmente, né, a universidade pública, né, porque é uma rádio de uma universidade pública que tem um piano de cauda e que tem um programa super qualificado com esse instrumento.

Vocês vão ouvir agora Para a Mãe Natureza, que é uma transcrição que eu fiz a pedido da pianista Carla Ruaro da minha canção Amazônia. Ela é dividida em dois momentos. O primeiro, que é um prelúdio, que fala da natureza como uma força doadora da vida. E o segundo momento, que é uma área intitulada Terra Arrasada, que é um protesto contra a destruição da Amazônia.

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5: Bom, eu acho que, assim, inevitavelmente eu vou ter que abordar a questão de gênero na composição musical. Especificamente na tribo que a gente denomina de música de concerto, né? Porque lá no século XIX foi criado um cânone musical que não incluiu, ele excluiu todas as mulheres compositoras no século XIX que vieram antes do século XIX, né? E estabeleceram, né, uma ideia, né, não só através do cânone, mas também no ensino de, formal de música, de que composição não é espaço para mulheres. Né? Então, eu sempre compus, desde que eu comecei a fazer aula de música e de piano, com 11 anos de idade, mas eu percebi rapidamente, depois indo estudar no Conservatório de Tatuí, que não tinha um curso de composição, né? E então fui com uma aluna de piano, chamado Erudito, né? E eu percebi que não tinha espaço para criar, né? Dentro daquele currículo, né? E aí eu continuei fazendo as minhas criações no paralelo, no jazz, na MPB, na música instrumental brasileira, escrevendo canções em festivais, essas coisas, né? E assim continuou até 2015. Né? No paralelo, de repente emergia um arranjo aqui que a gente apresentava com o grupo Piap na turnê dos Estados Unidos, de repente emergia um arranjo que eu toquei com James, um arranjo que eu toquei, sabe, assim, ia tendo algumas coisinhas, mas eu não me considerava uma compositora, né? Porque eu via o jeito que o meio da música de concerto pensava sobre a composição, pensava sobre o ofício de compor, né? Os preconceitos que ainda existem, infelizmente, né? E preconceitos de ordem estética, e eu não me sentia, não sentia que tinha espaço ali para mim, porque a minha formação musical, ela é extremamente diversa. Eu me criei numa escola de samba, eu sempre fiz jazz, música popular, música, né? Improvisava, então eu nunca fui muito de me encaixar numa caixinha, eu detesto me encaixar em caixinha, não dá. E aí eu não me sentia, né, representada ali naquela maneira de pensar e fazer música, né? Até que eu criei coragem e falei assim, ó, quer saber de uma coisa, minha filha? Assim, o seu corpo é o mesmo que aprendeu samba, é o mesmo que fez doutorado na Istma, é o mesmo que tocou jazz, é o mesmo que toca Beethoven, é o mesmo que toca música contemporânea. Que coisa é essa que tu tá fazendo de internalizar essas fronteiras artificiais? Isso é impossível, em primeiro lugar, impossível. Em segundo lugar, quem é que tá ganhando com isso? É você? Tu tá feliz? Não, não tô feliz. Toda fragmentada internamente. Foi aí que eu criei coragem, né? De compor e fazer umas coisas assim que não dá pra... Não tem rótulo, né? Não dá pra falar, ah, isso é tal coisa, aquilo é tal coisa. Não, é chutar o balde mesmo e ser quem eu sou, assim, sem se preocupar com aprovação. Eu acho que aí tem uma coisa de gênero muito importante, né? Porque isso também é um entrelaçamento muito bonito com a minha pesquisa, né? Que eu pesquiso desde 2008, as interações entre compositor e intérprete na música contemporânea. E logo já num primeiro momento, na minha pesquisa, eu fui buscar, então, quando é que foram delineados esses papéis, da maneira como a gente conhece esses papéis hoje. E justamente nesse estudo, que foi num primeiro momento um estudo histórico e filosófico, eu cheguei no gênero. Cheguei no território da composição como um território simbolicamente masculino e a performance como simbolicamente feminino, como é que essa relação foi desenhada no século XIX, né? E ao estudar o gênero, eu vi que a coisa mais importante, né, a coisa fundamental que determina, assim, o gênero feminino é que a pessoa do gênero feminino, ela é definida pelo olhar do outro. O valor dela é dado pela aprovação ou reprovação do outro. Aí a coisa ficou feia comigo. A hora que eu enxerguei isso, eu falei, não. Uma filha de Ansã não pode se dobrar desse jeito, não. Não, de jeito nenhum. O que, que é isso? Né? Então, é aquela coisa de você realmente abrir mão da aprovação. E isso é muito difícil para qualquer ser humano, mas principalmente para nós mulheres. Abrir mão da aprovação, né? Abrir mão de sempre buscar agir e se comportar de acordo com o estereótipo, de acordo com o roteirinho dado. Não. Né? Então, foi aí que eu realmente rompi com o estereótipo do gênero feminino, né? E foi uma libertação para mim. Libertação muito grande.

Vocês vão ouvir agora uma das minhas preferidas, que chama Para Márcia. Para Márcia foi escrita por uma amiga minha de longa data. A gente se conhece há mais de 40 anos. E a gente morou juntas em repúblicas no, na época de estudantes do Conservatório de Tatuí. E a Márcia sempre cuidou de mim, né? Porque não tinha mãe, foi expulsa de casa, aquelas coisas, né? De adolescente rebelde, que escolheu desafiar a mãe e ser musicista, né? Mas a Márcia tinha esse carinho e esse cuidado comigo. Então, para a Márcia, eu acho que é sobre esse afeto de uma irmã mais velha, de uma mãe substituta.

Vocês acabaram de ouvir Para Márcia. Vocês vão ouvir agora uma peça que é dedicada para minha avó, que é Para Nica. É uma peça que eu acho que captura para mim a essência bem caipira, assim, porque eu sou uma caipira que tem muito orgulho de ser caipira. Eu nasci lá no interior de São Paulo, me criei no município de São Miguel Arcanjo, um município bem pequenininho que foi fundado pela minha tataravó, Maximina Nogueira Terra, e a minha avó Nica era uma fonte inesgotável de afeto na minha infância e eu sempre estava junto com ela. E o que me marca muito eram as lidas que a gente tinha na terra, na horta, com os animais e depois na cozinha, cozinhando. Vovó me ensinou a cozinhar, me ensinou a fazer crochê, me ensinou a plantar mandioca, alface, tudo. Então, eu acho que essa peça ela captura esse espírito telúrico ali do que eu chamo da minha caipirolândia, do meu coração, que eu amo aquele pedaço de chão.

0: Vocês acabaram de ouvir Paranica.
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1: Aqui fala Jussara Mendonça, trazendo para você blues, derivações e influências. No programa de hoje, a presença da rainha do soul e blues de New Orleans, Irma Thomas. Em destaque, temas do álbum Simply Grand, lançado em agosto de 2008, recheado de convidados especiais. Dos pianistas Henry Butler, Dr. John, Ellis Marsalis, Randy Newman. Das pianistas Nora Jones e Marcia Ball. Eu começo tocando River is Waiting, de John Fogerty. Alma Blues, destacando o vocal impecável de Irma Thomas e o piano de Henry Butler.

Eu prossigo com a cantora soul blues Irma Thomas, acompanhada de grandes pianistas. Você ouve If I Had Any Sense, I'd Go Back Home, de Rosemary McCoy. Depois, Be You, uma parceria de Doc Pomus com Mac Rebeneck, conhecido como Dr. John. Alma Blues apresentando o encontro memorável de Irma Thomas com o lendário pianista de New Orleans, Dr. John.

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1: A cantora de New Orleans, Irma Thomas, interpreta This Bitter Earth, acompanhada do lendário pianista de jazz de New Orleans, Elis Marsalis, músico que faleceu com 85 anos no dia 1º de abril de 2020. Alma Blues apresentando Irma Thomas, acompanhada de Elis Marsalis, patriarca da família musical Marsalis, pai do saxofonista Branford, do trompetista Winton e do trombonista Delphio.

Agora a presença de duas ilustres pianistas, Marcia Ball, de New Orleans, e Nora Jones, de Nova York, num encontro memorável com Irma Thomas. Você ouve Same Old Blues, de Don Nix, com a pianista Marcia Ball e a cantora Irma Thomas. Na sequência, Thinking About You, uma parceria de Nora Jones com o saxofonista sueco-turco Ilhan Ersain, revelando Nora Jones no piano e Irma Thomas no vocal. Alma Blues revelando um encontro memorável de Irma Thomas com Marcia Ball e Nora Jones.

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1: Early in the Morning foi escrita e gravada por Louis Jordan no ano de 1947, em parceria com Leo Hickman e Dallas Bartley. Alma Blues apresentando uma versão impecável para Early in the Morning, com o piano de Tom McDermott e o vocal de Irma Thomas.

What Can I Do, de Burt Bacharach e Steve Krikorian, e Cold Rain, de Brian King. Você ouve com a cantora de New Orleans, Irma Thomas, no encontro com o pianista David Torkanovsky. Mais um destaque desta edição do Alma Blues.

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1: Underground Stream é uma composição do pianista David Egan que você ouve divinamente interpretada pela rainha do blues e soul, Irma Thomas. Destaque do Alma Blues de hoje.

Too Much Thinking é uma composição do pianista John Cleary, músico que está ao lado da cantora Irma Thomas, artista que nasceu em New Orleans no dia 18 de fevereiro de 1941. Alma Blues apresentando o piano de John Cleary e a voz de Irma Thomas.

Eu me despeço com Irma Thomas cantando I Think It's Going to Rain Today, acompanhada de seu autor, o célebre pianista e compositor Randy Newman.

0: Aqui eu termino mais uma edição do Alma Blues, hoje destacando temas do álbum Simply Grand, lançado em 2008, com o vocal impecável da cantora de soul e blues de New Orleans, Irma Thomas, acompanhada de grandes pianistas.
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4: Gingerbread Boy, de Jim Heath, com Vitor Assis Brasil.

0: Gingerbread Boy, de Jim Heath, com Vitor Assis Brasil.
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3: Uma hora e três minutos.
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5: Olá, é com muito prazer e com muita alegria que vamos começando mais um programa Circular Brasil de música instrumental. Seja muito bem-vindo, seja muito bem-vinda. Nessa próxima hora, a gente vai dar um giro pelo trabalho de talentosos artistas de diferentes partes do Brasil. Hoje a gente passa pelo Rio de Janeiro, Rio Grande do Sul e Ceará. Primeiro vamos começar com a dupla Zé da Velha no trombone e Silvério Pontes no trompete, com faixas do álbum Só Gafieira. A dupla é do estado do Rio. Logo depois, seguimos para o sul do Brasil, para conhecer mais de perto o trabalho do acordeonista Rafael De Boni e o violeiro Valdir Verona. Viola caipira de 10 cordas, né? Com faixas de um disco gravado pela dupla chamado Encontro das Águas. E para terminar, vamos ao Ceará conferir um trabalho do inesquecível multi-instrumentista das cordas, Zé Menezes, com faixas do álbum Regional de Choro. Vamos ter os ouvidos atentos e o coração aberto. Que tal? Tá aí a minha proposta para você nessa próxima hora aqui com a gente. O Circular Brasil está começando. Zé da Velha e Silvério Pontes são dois craques, músicos muito atuantes e muito presentes na cena musical do Rio de Janeiro e nacional também. Eles são craques no contraponto e também naquela linguagem bem brasileira do choro, do samba, da gafieira. Hoje nós vamos ouvir algumas faixas de um disco dessa dupla chamado Só Gafieira. Como as faixas são curtinhas, vamos tocar 5 músicas desse álbum e é balanço do início ao fim. E vamos logo com isso. Vem aí a releitura de dois clássicos da nossa música. Doce de Coco, do Jacó do Bandolim e Hermínio Belo de Carvalho. E na sequência, No Rancho Fundo, do Ari Barroso e Lamartine.

Este é o programa Circular Brasil de Música Instrumental. Estamos na nossa primeira atração de hoje, ouvindo alguns temas de um disco da dupla Zé da Velha, no trombone, e Silvério Pontes, no trompete. O nome do disco é Só Gafieira. A gente acabou de ouvir duas releituras. Essa que tocou agora foi No Rancho Fundo, música do Ari Barroso e Lamartine Babo. Antes dela, a gente ouviu Doce de Coco, do Jacó do Bandolim e do Hermínio Belo de Carvalho. Vamos em frente com o baile, porque tá quente e tá bacana. Vem aí agora três temas na sequência. Samba do Grande Amor, do Chico Buarque, depois vem Sonoroso, tema de autoria do Cachimbinho e Del Louro. E depois, Cinco Companheiros, música de Pixinguinha. Música

Que maravilha! Essa foi nossa primeira atração do programa Circular Brasil de hoje. Estamos no estado do Rio de Janeiro, ouvindo o som da dupla Zé da Velha, que é do Rio mesmo, e o Silvério Pontes, do município de Niterói. São faixas do álbum Só Gafieira. Acabamos de conferir Cinco Companheiros, música do Pixinguinha. Antes dela foi Sonoroso, tema de autoria do Cachimbinho e Del Louro. E a primeira foi Samba do Grande Amor, do Chico Buarque, com destaque para o violão sete cordas espetacular do Walter Silva. Do Rio de Janeiro agora, nós seguimos nossa viagem, vamos descer no mapa do Brasil e vamos para o Rio Grande do Sul, município de Caxias do Sul, mais especificamente, visitar o trabalho de uma outra dupla. Valdir Verona, na viola de 10 cordas, e o acordeonista Rafael De Boni se juntaram para gravar o disco Encontro das Águas. Fizeram um trabalho muito rico, muito interessante. E quase todas as músicas são de autoria dos dois, o que é muito bacana também, né? O trabalho vem cheio de uma brejeirice e um aroma de Brasil. Aquela sensação que a gente não sabe explicar bem, mas sente que está ouvindo música feita aqui, nesse país. Às vezes isso fica claro, e outras fica bem mais subjetivo, mas de uma maneira geral, tá ali. Vem aí dois temas desse disco agora. Parceria número 1 e depois Chacareira para Desvendar Caminhos. Ambas de autoria de Valdir Verona e Rafael De Boni.

Essa é a música do acordeonista Rafael De Boni e do violeiro Valdir Verona. Eles são a nossa segunda atração do programa Circular Brasil de Música Instrumental de hoje. Estamos na terra dessa dupla neste momento, Caxias do Sul, município do estado do Rio Grande do Sul. São faixas de um disco que eles gravaram chamado Encontro das Águas. Os dois temas que a gente acabou de tocar são de autoria da dupla. Essa que tocou agora se chama Chacareira para Desvendar Caminhos, e antes dela foi Parceria número 1. E a gente ainda tem duas músicas para ouvir desse mesmo disco, antes de seguirmos nossa viagem. Vem aí agora Cores de Outono, de autoria do Valdir Verona, e logo depois mais um tema de autoria da dupla, o Valdir e o Rafael De Boni. E o nome da música é Devaneando.

Estamos em Caxias do Sul, no sul do Brasil, apreciando a bela música da dupla Valdir Verona, na viola caipira, viola de 10 cordas, e o Rafael De Boni no acordeon, ou na gaita, como é chamado esse instrumento por aquelas bandas de lá. Eles foram nossa segunda atração do programa Circular Brasil de hoje, e ouvimos faixas de um disco chamado Encontro das Águas. Esse tema que acabamos de tocar se chama Devaneando, e é de autoria da dupla Valdir Verona e o Rafael De Boni. Antes foi Cores de Outono, de autoria apenas do Valdir Verona. E do sul do Brasil, a gente vai longe, vamos para o Nordeste e lembrar um talento da nossa música, um multi-instrumentista das cordas. É hora de visitarmos a música do Zé Menezes, natural de Jardim, município do estado do Ceará. Zé Menezes foi muito atuante na música brasileira do passado. Trabalhou por muitos anos com música para televisão. É dele, por exemplo, a autoria da música de abertura dos Trapalhões, que ficou no ar por muitos e muitos anos. Ele nasceu em 1921 e faleceu em 2014, cheio de energia e tocando seu instrumento. Na verdade, seus instrumentos, porque ele tocava muito bem vários instrumentos de corda. O artista já passou aqui com outros trabalhos, mas é a primeira vez que vamos ouvir faixas de um disco dele, chamado Regional de Choro. O disco faz parte de uma série chamada Zé Menezes Autoral, que são músicas de autoria dele, e ele gravou já bem idoso, inclusive, mas mandando muito bem, apesar da idade.

As músicas são curtinhas, por isso vamos ouvir 5 faixas aqui no programa Circular Brasil de hoje. A gente começa agora com Gafieira Carioca número 2 e logo depois Contrapontando, ambas de autoria do Zé Menezes.

Estamos na nossa terceira atração do programa Circular Brasil de hoje, apresentando a música do multi-instrumentista das cordas, Zé Menezes, do Ceará. Um grande músico brasileiro que infelizmente não está mais aqui com a gente. Estamos ouvindo faixas de um álbum chamado Regional de Choro, que ele gravou já nos seus últimos anos de vida. Esse tema que ouvimos agora se chama Contrapontando, e antes dele foi Gafieira Carioca número 2. O Zé Menezes tocava com fluidez o violão de 6 cordas, de 7 cordas também, violão tenor, bandolim, banjo, cavaquinho, viola de 10 cordas, guitarra, guitarra portuguesa e contrabaixo. Ele começou na carreira artística com apenas 8 anos de idade, quando foi convidado pelo maestro Arlindo Cruz para se apresentar profissionalmente em um cinema na cidade cearense de Juazeiro. E aos 11 anos, já era membro da Banda Municipal de Juazeiro. E para fechar o programa Circular Brasil de hoje, vamos para mais 3 temas desse disco, os 3 de autoria do Zé Menezes: Tô Querendo, Eu Gosto de Você e Aconchegante.

Esse é o som do Zé Menezes, multi-instrumentista cearense, falecido em 2014. Ele foi a nossa última atração do programa Circular Brasil de hoje. Ouvimos faixas do álbum Regional de Choro, só com músicas dele. Essa que tocou agora foi Aconchegante. Antes dela, a gente ouviu Eu Gosto de Você. E a primeira foi Tô Querendo.

0: Vamos terminando por aqui o programa Circular Brasil de hoje. Foi um prazer estar aqui com você nessa última hora e muito obrigado pela sua companhia e pela sua audiência. Os trabalhos técnicos do Circular Brasil são do Rafael Napoleão. Semana que vem, se Deus quiser, a gente está de volta com mais músicas de diferentes regiões desse Brasil gigante. Grande abraço e até semana que vem.
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1: Duas horas. 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
2: Sonata número 11 em Fá maior, de Georg von Bertoch, conjunto Bergen Barock.

0: Sonata número 11 em Fá maior, de Georg von Bertosch, conjunto Bergen Barock.
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0: Sonata para cordas número 5 em Mi bemol maior, de Gioachino Rossini, conjunto de câmara e Musit de Roma.

0: Sonata para cordas número 5 em Mi bemol maior, de Gioachino Rossini. Conjunto de câmara e musici de Roma.
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0: Concerto para clarineta e orquestra número 1 em Fá menor, de Karl Maria von Weber. Clarineta Charles Neideck. Orquestra de câmara Orfeus.

0: Concerto para clarineta e orquestra número 1, em Fá menor, de Carl Maria von Weber. Clarineta, Charles Neideck. Orquestra de Câmara, Orfeus.
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0: Trio para piano, violino e violoncelo número 2, em Dó menor, opus 66, de Felix Mendelssohn. Piano, Eugene Stomin. Violino, Itzhak Stern. Violoncelo, Leonard Rose.

0: Trio para piano, violino e violoncelo, número 2, em Dó menor, opus 66, de Felix Mendelssohn. Piano, Eugene Stomin. Violino, Isaac Stern. Violoncelo, Leonard Rose.
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0: O Moldávia, poema sinfônico do ciclo A Minha Pátria, de Smetana. Orquestra Filarmônica de Israel, sob a regência de Zubin Mehta.

0: O Moldávia, poema sinfônico do ciclo A Minha Pátria, de Smetana, Orquestra Filarmônica de Israel, sob a regência de Zubin Mehta.
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0: Abertura In London Town, de Sir Edward Elgar, Orquestra de Filadélfia, regente Eugênio Normandie.

0: Abertura em London Town, de Sir Edward Elgar, Orquestra de Filadélfia, regente Eugene Normandie.
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0: O Carnaval de Aix, fantasia para piano e orquestra de Darius Milhaud, pianista Michel Beroff, Orquestra Filarmônica de Monte Carlo, sob a regência de Georges Prêtre.

0: o Carnaval de Aix, fantasia para piano e orquestra de Darius Milhaud, pianista Michel Beroff, Orquestra Filarmônica de Monte Carlo, sob a regência de Georges Prêtre.
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0: Abequar, o homem que voa. Música e interpretação de Bruno Lara.

0: Abequar, o Homem que Voa, música e interpretação de Bruno Lara.
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1: Quatro horas e um minuto.
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5: Eu sou o Tony Villani e esse é o Sala de Concerto, hoje recebendo um duo formado pela violoncelista Maria Clara Valle e pelo violonista Luciano Câmara. Sejam os dois muito bem-vindos, a você também que está nos ouvindo pelas ondas do rádio. Estamos pela Rádio MEC, 99,3 no Rio de Janeiro e 87,1 MHz nas capitais. Belo Horizonte, Brasília, também pela internet, em nosso aplicativo e website. Maria Clara Valle é instrumentista, compositora, arranjadora, produtora e educadora musical. Já se apresentou e ministrou oficinas no Brasil e em países da América Latina, da Europa, da África e Ásia ao longo dos seus 20 anos de carreira. Luciano Câmara é compositor, violonista, arranjador e pesquisador. O trabalho de Luciano reúne influências da música popular brasileira, da música universal de Hermeto Pascoal, do flamenco, do jazz e da música de concerto. Também colabora musicalmente em várias expressões artísticas, como dança, no audiovisual e também no teatro. Maria Clara, nós já vamos começar o Sala de Concerto e gostaria que você anunciasse a primeira peça do programa de hoje. É muito trabalho para você?
6: Não, é um prazer.
5: Tudo meu.
6: Vamos ouvir agora Suspender o Céu, que é uma composição minha com arranjo para violoncelo e violão de sete cordas.
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0: Isso, sala de concerto. Hoje recebemos o duo formado pela violoncelista Maria Clara Valle e pelo violonista Luciano Câmara. Com eles, nós acabamos de ouvir Suspender o Céu, composição de Maria Clara Valle. Maria Clara Valle e Luciano Câmara, vocês são criadores e intérpretes. Vocês atuam em trabalhos musicais de excelência e são ligados a muitas frentes, da música de concerto à música popular. E também vocês passam pela dança e pelo teatro. Faltam três artes para vocês passarem, são sete artes, né? E uma das referências que vocês têm em comum na trajetória de vocês é a passagem pela Itiberê Orquestra de Família, com o contrabaixista e compositor Itiberê Zuarri, trabalho que ecoa uma forma de pensar e fazer música que começa com Hermeto Pascoal, que é uma grande referência brasileira. Ao lado dessa importantíssima referência da música de Hermeto, que é a música universal, finalmente. Quais outros trabalhos e instrumentistas vocês consideram referenciais para suas carreiras? Viagem livre.
1: Bom,
0: Maria Clara, por favor.
1: vou começar aqui. A música, para mim, ela só faz sentido, na verdade, se ela necessariamente dialoga com outras áreas. Então, é claro, eu tenho várias referências de instrumentista, né? Temos aí na história grandes violoncelistas no Brasil, né?

0: violoncelistas. Eu trabalho muito com música popular brasileira. Então, claro, o Jacques Morelenbaum, Luiz Coimbra, né? Tem uma amiga, Suzane Pou. Isso, estou falando de instrumentistas, de violoncelistas. Agora, para viajar, ultimamente é a literatura que tem me inspirado muito, muito, muito.
1: Algum
0: Né?
1: autor
0: Eu
1: específico?
0: estou, no momento, apaixonada já há alguns anos por Conceição Evaristo, então, inclusive, fiz uma música chamada Poncear e o Angorô, que Poncear é uma personagem do livro dela, né? Poncear Vicêncio. E ela me inspira muito, sabe, a criar. Eu gosto de pegar outras referências, às vezes um desenho, um filme, uma cena na rua. Para mim, isso atualmente tem sido a minha inspiração.
1: Eu continuo com você. Já que
0: Ah.
1: você falou em literatura, o título Suspender o Céu me
0: Sim.
1: chama muito a curiosidade. O que vem a ser
0: Então.
1: suspender o céu? É algo mágico para mim, né? Você levantar as mãos e conseguir tocar esse azul.
0: É,
1: É mais ou menos por aí.
0: ele também vem da literatura, só que vem da oralidade. Eu li um texto do Ailton Krenak, né, no livro dele, Ideias para Adiar o Fim do Mundo. Tem um texto dentro que ele fala desse movimento que eles fazem na cultura deles, na vivência deles, que é num momento de muita angústia, de você levantar essa opressão. Então, você fazer um movimento mesmo, corporal, como se você pudesse suspender tudo isso em direção ao céu, entendeu? Então, me vem assim, apesar de ser uma música que tem uma leveza, mas é isso, vamos levantar.
1: De qualquer maneira, quando você agora menciona o significado do suspender o céu e o final das frases que vocês cantarolam, é exatamente isso. Luciano.
2: Bom, assim como a Maria, eu tive essa formação também passando pela Itibiri Orquestra Família, né? Com toda essa ligação com a música, o jeito de compor e pensar a música que vem desde o Hermeto, né? E o seu grupo. Paralelamente a isso, eu sempre tive uma influência muito forte da música flamenca, né? Eu trabalho bastante assim com dança, né? Acompanho as danças populares aqui no Brasil também, mas também trabalho muito com dança flamenca. E pensando assim nos compositores e influências, assim, é tão difícil, que são tantas coisas que eu já ouvi que me influenciam, né? Hoje em dia eu sou influenciado também pelos meus parceiros, né? Pela Maria Clara também, pelas pessoas com quem eu toco. Mas a gente pode citar tantos nomes: Villa-Lobos, Hermeto, Itiberê. No Flamengo também, Paco
0: Letícia
2: de
0: Malvaz,
2: Lucia,
0: Mariana Zuarg.
2: Letícia, Mariana, todas essas pessoas estão também fazendo música no momento, né?
0: Posso fazer um parênteses muito rápido? Desculpa te
2: Claro.
0: interromper. A nossa geração é muito rica, porque às vezes tem aquele saudosismo, né? Não se compõe. Na verdade, está se compondo muito, está se criando muito. Né? A nossa geração que veio, né, da orquestra e fora
2: Sim.
0: todas. Então, a gente tem esse privilégio de poder uns tocarmos as músicas dos outros e das
2: E cada um
0: outras.
2: no seu estilo, né? Cada um com sua linguagem também.
1: Gente, vocês trazem para essa sala de concerto de hoje uma composição do Itibiri Zwarg e também composições autorais. Agora, a pergunta são várias perguntas numa só. Esses arranjos que vocês fizeram ou fazem para essa formação, que eu diria sui generis, né? Você trazer um cello e um violão de sete cordas, mas a seguir a gente tem um violão flamenco.
2: Isso.
1: Vocês compuseram para essa formação e os arranjos são de vocês. Quem fala?
2: Fala você, Maria, né? Ah,
1: É sempre
2: vai me
1: você.
2: olhando.
0: Então, a música Suspender o Céu, eu até gravei com uma outra formação, mas ela já estreou em trio e para essa formação ela está inédita, né? O que que a gente resolveu fazer esse show? Misturar as nossas músicas, né, e fazer arranjos para essa formação. É muito maravilhoso tocar nessa formação, porque um detalhe. A gente está na mesma região do grave. Então, tem esse lado que é complicado, às vezes, para fazer as escolhas, mas tem um lado de dialogar com essa região grave que eu gosto muito, muito, muito. Eu acho que é uma coisa que precisa ser mais usada.
1: Lá atrás eu falei da atividade de vocês, que vocês passam por quatro artes, faltam três. Algumas dessas obras são dramatúrgicas, foram feitas para o teatro.
0: Sim, eu tenho uma peça que vou apresentar aqui que é para uma personagem de uma peça chamada.
1: Luciano.
2: Eu tenho composições também que já foram utilizadas para dança, né? São utilizadas como trilha de dança, mas não estão aqui nesse programa que a gente vai fazer hoje, né?
0: Ué, na
2: Com esse
0: estrada, na
2: viés.
0: estrada.
2: É que Na Estrada, na verdade, assim, é uma música mais antiga, que ela já foi até gravada num álbum com o grupo Água Viva, né? Que é um grupo que eu tinha.
1: A última pergunta que a gente não respondeu, aliás, a gente não fez a pergunta. As
0: Ah, é.
1: obras são inéditas do repertório de hoje?
0: Do repertório de hoje, temos alguma inédita?
2: Das minhas, não.
0: Não,
2: Não.
0: acho que não. É inédita o arranjo.

0: essa apresentação.
1: Nessa
0: agora
1: formação, né?
0: Não conseguimos a tempo fazer uma inédita, mas fica a dica para a próxima.
2: Não é um pecado. Vamos à próxima composição de Luciano Câmara. Nós vamos ouvir Bolero no violoncelo Maria Clara Valle e no violão de sete cordas, Luciano Câmara.

0: Bolero de Luciano Câmara, na interpretação de Maria Clara Valle, violoncelo, e Luciano Câmara, violão de sete cordas. É importante a gente falar da obra, da composição de Tiberius Wagner, que nós vamos ouvir a seguir, que é um compositor e contrabaixista que vocês trabalharam, como nós falamos antes, na Itiberê Orquestra Família. Vamos falar rapidamente sobre essa importância, não é menos falar rapidamente, mas é importante falar sobre ele, os frutos, inclusive os álbuns que foram lançados por vocês.
1: A orquestra foi um grupo que existiu por 10 anos. Eu fiquei 10 anos, então foi a minha formação musical, né? Dali saíram muitas potências incríveis, assim, porque ela tinha um objetivo não só de ser um grupo de performance, mas também de ser um grupo de formação da linguagem do Hermeto Pascoal. Então a gente presenciava o Tiberê, ele escrevia, fazia as composições com a gente ali. Então ele ia passando nota por nota para a gente poder, enfim, pegar, montar a música ao vivo. Estou tentando
2: Toda a
1: falar
2: construção da
1: rápido.
2: composição era
1: É.
2: feita com todos os músicos presentes, né? E era
1: Exatamente.
2: muito rico o processo todo.
1: Então isso também tem esse papel de formação, né? Gravamos três álbuns: Pedra do Espia, Calendário do Som e Contrastes. Se eu não me engano, estão todos no, nas plataformas digitais
2: Acho que
1: agora.
2: sim.
1: É, acho que falei bem do
0: Uma
1: Tiberê.
0: boa. E tem, se você esqueceu de dizer, o álbum O Mundo Verde
1: Ah, sim.
0: Esperança. Ele tem uma característica, foi gravado no estúdio sinfônico da
1: Foi.
0: Rádio MEC, não é
1: É,
0: isso?
1: esse é um álbum do Hermeto Pascoal e Grupo, que foi gravado no estúdio maravilhoso, saudoso estúdio que eu
0: Saudoso estúdio.
1: adoro,
0: Para quem
1: adoro,
0: estiver nos
1: é,
0: ouvindo e não conhece o
1: saudoso
0: estúdio
1: estúdio.
0: sinfônico, infelizmente.
1: É, e eu tive a honra, o privilégio, enfim, de fazer parte do naipe de cordas desse disco. Então, gravei duas faixas.
0: Vamos à próxima peça.
1: Vamos.
2: Vamos.
0: Choro da Maria, composição que nós vamos ouvir agora, foi dedicada a Maria Clara. Já adianto o assunto. Vamos a ela
1: Sim,
0: então.
1: vamos.

0: de Maria, de Tiberes Wargue com Maria, Clara Vale, violoncelo e Luciano Câmara, violão de sete cordas. Eu aproveito esse pequeno momento. Luciano, você está se apresentando com um violão de sete cordas. Daqui a pouco você apresenta uma peça com um violão flamenco que nós vamos ouvir a seguir. Luciano, além de instrumentista no violão, você toca guitarra, percussão, é arranjador. Aliás, você recebeu um prêmio como arranjador em um festival da Rádio MEC em 2012, pelo arranjo da música Frevendo Água, da sua composição. Conta um pouco sobre como foi participar do prêmio Rádio MEC.
1: Foi uma experiência muito, muito positiva, muito legal. O meu grupo Água Viva, ele participou com a minha música, né? Esse Fervendo Água, está gravado no primeiro disco que a gente fez, que é o Mundo ao Revés. E aí o nosso grupo foi premiado como melhor intérprete instrumental e eu ganhei esse prêmio de melhor arranjo, né? Com essa composição minha. E é muito legal porque você encontra vários seus amigos também participando do mesmo festival, né? E a minha formação na graduação universitária, ela foi em arranjo, né? MPB arranjo. E a gente comentava antes assim que é uma atividade hoje em dia que mudou muito, né? O mercado fonográfico e tal, assim. Mudou. E então foi muito interessante para mim também receber esse retorno desses pares já, né? Pessoas experientes que estavam na banca de jurados que puderam me premiar, me dar esse carinho com esse prêmio que eu recebi. Foi muito legal.
0: Vamos à próxima peça. Você quer anunciar? Por favor.
1: Como eu falei, eu trabalho muito com dança flamenca, né? Com a música flamenca. Essa música, ela é baseada em um estilo flamenco próprio, que é o sapateado. E o nome dela é Embra, é dedicado à força feminina, a todas as maestras com que eu trabalho de dança. E é isso, Embra.

0: Violão solo, composição e interpretação de Luciano Kelmer. E essa é a sala de concerto recebendo o duo formado pela violoncelista Maria Clara Vani e pelo violonista Luciano Kelmer. Maria Clara, as próximas peças que nós vamos ouvir com você são suas composições. Tema para Zuleika e Quando Pilar Ouviu o Som Nascer Azul. Duas composições com nomes de mulher. Mas eu queria falar mais mesmo. É sobre o seu trabalho com cantoras, atrizes, compositoras, intérpretes como Renata Neves, o Grupo Cais, a sua recente atuação com Soraya Ravelli, o projeto capitaneado pela flautista e compositora Aline Gonçalves, e por aí vai. Entre outras coisas, resultou também num songbook. Vamos falar sobre essas potentes mulheres
1: Nossa, são
0: e esse trabalho seu.
1: muitos assuntos.
0: Não esqueça que o
1: Então,
0: nosso tempo é exíguo.
1: pois é. Então, só lembrando que o Cais, Quarteto Cais, é um quarteto de cordas formado por mulheres. Gravamos um disco com composições para essa formação e solistas, né? Clarineta, flauta, piano, só também de compositoras mulheres. E fizemos o programa com você lá no Teatro Dulcina.
0: Isso já faz algum tempo.
1: Foi um tempo,
0: Saudoso Teatro
1: saudoso
0: Dulcina.
1: Teatro Dulcina. É, então, assim, esse foi o começo, né, dessa história de olhar para as mulheres que estão ao meu lado, que estão comigo, que vieram antes de mim, que vêm depois de mim e que na música fomos proibidas, né, até pouco tempo de estarmos, mas sempre estivemos. Então, fica aí um resumo do que eu faço, por que tantas parcerias, por que tanta divulgação, né, e o quanto elas me inspiram, o quanto a gente se fortalece também, eu acho importante dizer, né, e tem muitas compositoras maravilhosas, o trabalho Embra, né, a Aline Gonçalves é uma grande compositora, grande instrumentista, minha amiga, irmã, e a gente está caminhando nessa busca já há muitos anos. E esse trabalho, esse songbook, eu fiz parte também da editoração de partituras, né, desse projeto lindíssimo, que tem inclusive na internet. É Embra, é Embra. Escritas musicais para mulheres brasileiras. Partituras disponíveis online.
0: Duas observações. Vocês, já que chegaram, por favor, não saiam nunca mais.
1: Pois é.
0: Maria Clara, vamos então às próximas peças. Tema para Zuleika, um cello solo, e depois Quando Pilar Ouviu o Som Nascer no Sol Azul. Aqui teremos com o Luciano Câmara no violão de sete
1: Isso,
0: cordas.
1: vamos lá.

0: Esse é o Sala de Concerto, recebendo o duo formado pela violoncelista Maria Clara Valle e pelo violonista Luciano Câmara. E nós acabamos de ouvir Quando Pilar Ouviu o Som Nascer Azul, com Maria Clara Valle, violoncelo, e Luciano Câmara ao violão de sete cordas. E antes tivemos Tema para Zuleika, composição de Maria Clara Valle. Nós estamos caminhando para as últimas duas peças do programa de hoje, mas antes é aquele momento que nós deixamos o microfone aberto para os nossos convidados.
1: Vocês me encontram nas redes, no Instagram, que acaba sendo um lugar aqui onde, e no YouTube também, Maria Clara Valle com dois L's, o arroba do Instagram, Maria Clara Valle com dois L's, _cello, C-E-L-L-O. Por que isso? Porque tem muitas Maria Clara.

0: Então não é muito fácil achar um perfil.
1: Luciano, é a sua hora agora.
2: Bom, queria agradecer primeiro, né, pela acolhida aqui ao nosso duo.
1: Somos nós que
2: E
1: agradecemos.
2: aproveitar também para deixar um beijo para Jorge Alberto, meu pai. Beijão, pai. E Laura Laguna, que é minha esposa. Beijão, Laura. Eu queria também deixar um abraço para um amigo, grande amigo músico, o maestro Leonardo Bruno. Dedicar esse concerto a ele e à irmã dele, em memória. Ele está passando por um momento difícil. Então, eu queria dedicar isso a ele. E meu Instagram é lucianocâmara.br. Obrigado.
1: Em nome da EPC, Empresa Brasil de Comunicação, a Rádio MEC e toda a equipe que faz acontecer o Sala de Concerto, eu sou o Tony Villani. Eu agradeço a vocês dois que estiveram aqui conosco e aos nossos ouvintes. A produção de hoje foi de Adriana Ribeiro, assistência de produção de Carlos Soca e sonoplastia de Silas Mendes. Até o próximo programa. Encerramos com Na Estrada e Maxixe. Vamos a elas, então?

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1: Sereia do Leblon, de Alex Meirelles, com Marco e Suzano.

0: Ebony Samba, de Luiz Bonfá, com Luiz Bonfá e Stan Getz. Antes, Sereia do Leblon, de Alex Meirelles, com Marco e Suzano.
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8: Cinco horas e 4 minutos.
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0: Hoje o Roda de Choro leva até você uma homenagem ao mestre do cavaquinho brasileiro e um dos fundadores do Clube do Choro de Brasília. O duo formado pelo violão de sete cordas de aço de Rogério Caetano e pelo cavaquinista Henrique Cazes apresenta o álbum Eterna Melodia, Valdir Azevedo, 100 anos. Gravado ao vivo no pequeno palco do estúdio Ecosom, no Rio de Janeiro, o disco reflete a intimidade e o virtuosismo dos três músicos. Henrique Cazes fala sobre a abertura que compôs para o Choro Delicado, de Valdir Azevedo.
1: Essa introdução do Delicado, que é a introdução que começa o disco, eu escrevi essa introdução em 1989 e depois gravei em 1990. E muitas pessoas acham até que ela faz parte da música, porque conheceram a música através dessa gravação. Mas foi uma ideia que eu tive justamente para ser uma abertura. Porque você cria um clima e ainda não se sabe qual é o tema. Aí quando toca o tema do Delicado aí é o cavaquinho, né? O cavaquinho está ali apresentado com a sua carteira de identidade internacional, seu passaporte planetário no cavaquinho.

0: Ouvimos Delicado, com Rogério Caetano no violão sete cordas de aço e Henrique Cazes ao cavaquinho. Em visita à cidade do Cairo para uma apresentação em 1962, Valdir Azevedo encontrou uma cigarreira, que era também uma caixinha de música, e tocava a melodia do seu baião delicado em um mercado ao lado das pirâmides do Egito.
1: Essa história foi contada por ele, apareceu em várias reportagens, e muita gente achava que era mentira. Quando a gente foi filmar no Brasil a parte do documentário Apanhei de Cavaquinho, eu apareço na casa, que era ainda da viúva, né? E eu apareço com a caixinha e abro a caixinha de música e a caixinha toca delicado, né? Então acabou a discussão se aquilo era história ou não era história. A coisa está lá documentada, uma graça, o objeto, e preservado com tanto carinho pela dona Olinda aqueles anos todos. Um símbolo, assim, do sucesso planetário, né? Do baião delicado, que a gente não para de ter manifestações. Até no filme do Martin Scorsese tem uma cena longa que toca o delicado duas vezes inteira, a gravação da orquestra do Percy Faith. Então é uma coisa, é muito improvável isso, entendeu? Um músico daqui do Rio de Janeiro que tocava cavaquinho fazer uma música que tem um alcance desse. Mas o Valdir tinha isso, ele tinha essa estrela, ele era realmente um artista diferente.

0: Ouvimos Carioquinha, de Valdir Azevedo. Rogério Caetano fala sobre a vitalidade da obra de Valdir.
1: Foi meu primeiro ídolo no universo musical, foi o Valdir, né? Eu comecei a tocar com 6 anos, no cavaquinho. Peguei um violão do meu pai lá, tava tentando tirar as coisas de ouvido. Ele falou, vou te dar um violãozinho. Aí me deu o cavaquinho. E ele, meu pai, colecionava discos, vinis, tinha muitos discos em casa. Inclusive, ele tinha a coleção completa do Valdir. E o legado que o Valdir deixa é uma coisa assim que a gente não consegue mensurar, porque é muito gigantesco, né? E é pra sempre, né? Porque ele é um artista que tem uma identidade, uma força muito grande, né? Na forma dele tocar, na forma dele compor.
2: Comunicação com o público.
1: E eu acho que esse nosso disco, ele traz essa essência, né, dessa força, a vitalidade, né, da obra do Valdir Azevedo.
0: Do disco Eterna Melodia, 100 anos de Valdir Azevedo, produzido por Henrique Cazes, Rogério Caetano e Diego do Vale, vamos ouvir Paulistinha.

0: Ouvimos Mágoas de um Cavaquinho e antes Paulistinha, de Valdir Azevedo, com Henrique Cases ao cavaquinho e Rogério Caetano no violão de sete cordas de aço.
1: É, o Valdir Azevedo não podia perder o público de São Paulo, né?
0: Henrique Cases.
1: Então ele fez o sucesso do Carioquinha Brasileirinho. E alguns anos depois lançou o Paulistinha. E o Paulistinha é ótimo. Lembra um pouco o Vê Se Gostas até. Só que o Paulistinha não fez sucesso. Não foi regravado, não foi tocado, não foi lembrado. Faz parte desse pedaço que ficou meio escondido. O Quitandinha, né, era um lugar onde o Valdir tocou bastante no início da carreira, né? Dizem, inclusive, que foi no Quitandinha que o Chiquinho do Acordeon sugeriu a ele que aquele bolero que ele tinha começado a fazer, ah, isso aí não é bolero, não, isso aí é um baiãozinho, olha só, aí fez assim, né? Era delicado.
2: Olha só.
1: Delicado, se você botar em ritmo de bolero, dá certinho.

0: Estamos no Roda de Choro.
1: Choro Novo em Dó é um choro do Valdir, assim, um dos meus preferidos, assim.
2: Rogério Caetano.
1: Um choro que ele comporta uma levada desenvolvida pelo Rafael Rabelo, que é uma levada meio de partido alto, em que, inclusive, eu uso bastante essa levada nessa nossa gravação, né? Na segunda parte, tem uma hora que a melodia vem pro violão de sete cordas e que eu pude explorar uma coisa que assim que eu comecei a tocar o violão de sete cordas, eu fiz muito, que é tocar as músicas do Valdir, as músicas para cavaquinho, na região grave do violão de sete cordas, né? E o Henrique, nessa música, ele faz um improviso maravilhoso, assim, acho que é um encaixe, assim, muito, muito bonito de ver, né?

0: ouvimos Choro Novo em Dó, de Valdir Azevedo. E antes, Quitandinha, de Valdir Azevedo e Salvador Michelli. Em interpretação de Henrique Cases ao cavaquinho e Rogério Caetano no violão Sete Cordas de Aço.
1: Nesses dias eu recebi uma mensagem, até mostrei para o Henrique, muito carinhosa, do Sérgio Assad, que é um super violonista, né? Um integrante do duo Assad, que é esse grande duo do violão mundial. E o Sérgio, assim, na mensagem dele, cara, que disco lindo e tal. Pô, imagino que deve ter durado muito tempo a preparação de vocês e tal. Aí eu falei, Sérgio, se eu te falar que a gente tocou duas vezes antes da gravação. E ele falou, cara, não tô acreditando. Eu falei, é verdade. O Henrique tinha um projeto que se chama Um Cantinho, um Cavaquinho. Eu falei, vamos fazer alguma coisa pra gente poder homenagear o Valdir? O Henrique falou, a gente bola um repertório, vê o que funciona, o que vai ficar legal. E já foi ótimo. E aí a gente acrescentou ao repertório o Chorinho Antigo e o Atrevido. Praticamente 15 dias depois a gente marcou no Ecosom Studio. Deu tudo certo, né? O Henrique até fala que naquele dia lá a gente não tava sozinho, né? Tinha muita gente ali com a gente no palco.
2: E essa intimidade, que é uma intimidade que foi construída ao longo de uma vida inteira, né? Eu fui professor de cavaquinho do Rogerinho, 10 anos de idade.
1: Isso.
2: Depois a fase Brasília toda, a convivência, que eu fiquei dela 6 anos no curso de verão da Escola de Música de Brasília. Tinha a aula acabava às 5 da tarde, ele tem até uma música chamada Folia das 5.
1: É.
2: Que a Folia das 5 era a roda que tinha 5. Chegava o Hamilton Costa, né? Parceiro do Valdir aí, do Eterna Melodia. Chegava ele todo arrumadinho. Cadê o violão? Não, vocês estão tocando muito. Pra mim não dá mais, não. Pra mim vou ficar só ouvindo, que já é bom demais. É uma vida inteira de... Quer dizer, isso não acontece. Uma coisa dessa não acontece assim. Ah, se encontrou na rua ali, o cara começou a tocar, era bom pra... Não, tem uma história, né? De qualquer maneira, alguma coisa ventou muito favorável naquele dia. Nós saímos daí alegres, leves.
3: A segunda música chama-se Eterna Melodia. É de minha autoria, do Hamilton Costa. O tom é si bemol.

0: Ouvimos Eterna Melodia, de Valdir Azevedo e Hamilton Costa.
1: Eterna Melodia é como uma balada, né? Praticamente é um choro tão lento. Eu acho que marca muito esse momento diferente da carreira dele em Brasília, em que, por exemplo, ele tinha um parceiro, que o parceiro gostava de umas harmonias incrementadas e tal. Então a gente, quando fez esse arranjo, a gente também está homenageando ao Hamilton Costa, nosso amigo, que adorava que botasse uns acordes diferentes na música dele.
2: Se amarrava.

0: Com Henrique Cazes e Rogério Caetano, acabamos de ouvir Chorinho Antigo, de Valdir Azevedo.
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2: No caldeirão que o Valdir preparava a sua poção mágica, né, entra também um tempero caribenho. O Valdir não só fazia sucesso na Venezuela, fez temporada em Cuba nos anos 50, tocou lá. Na Argentina foi um sucesso danado, né? Ele chegou lá para tocar numa rádio, rasgaram o terno dele. E essa coisa um pouco caribenha do Valdir está muito representada aí no Atrevido.

Ouvimos Vê Se Gostas, de Valdir Azevedo e Otaviano Pitanga. E antes ouvimos Atrevido, de Valdir Azevedo, com Rogério Caetano no violão de sete cordas de aço e Henrique Cases no cavaquinho. No disco Eterna Melodia, Henrique Cases e Rogério Caetano recriam a obra de Valdir Azevedo a partir da cultura harmônica contemporânea, como no clássico Pedacinhos do Céu, que vamos ouvir agora.

0: Assim como Valdir Azevedo em sua época, Henrique Cases e o Rogério Caetano revolucionaram a maneira contemporânea de tocar o cavaquinho e o violão de sete cordas de aço.
1: O Valdir, ele era um compositor muito pouco convencional. Ele criava fora dos padrões do que seria uma composição de choro mais usual. Mas, por outro lado, ele tinha uma capacidade de comunicar através das suas melodias diferenciada. Difícil até resumir a contribuição do Valdir Azevedo ao cavaquinho, porque ele contribuiu em todos os aspectos e muito. Ele contribuiu para mudar a percepção que o público tinha a respeito desse instrumento, que era um instrumento secundário, um instrumento que não tinha protagonismo, que não era solista. Não tinha um cara que ficou com um instrumento na mão como ele, descobrindo aquilo durante os anos lá do começo da carreira dele, antes dele fazer sucesso, porque depois não deu tempo a mais nada, né? Porque o sucesso foi tão acachapante. E é aquela coisa, não basta ter talento, o cara tem que ter sorte, tem que estar no lugar certo na hora certa. Foi o que aconteceu com o Valdir.
2: Como o Henrique falou, a gente vai sempre ouvindo as gravações dele, toda vez se aprende uma coisa diferente.

0: Então, acho que a forma mais bonita da gente agradecer é ter lançado esse disco.
1: E viva o Valdir Azevedo.
0: Viva!
2: O Roda de Choro apresentou Eterna Melodia, Valdir Azevedo 100 anos. Álbum de Henrique Cazes e Rogério Caetano. Vamos terminar o programa ouvindo Chorinho Brasileirinho, um sucesso planetário desde maio de 1949.

0: Roda de Choro é uma realização da Rádio MEC, com produção e roteiro de Samanta Ribeiro. 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Este programa contou com pesquisas realizadas junto aos acervos do IMUB, Instituto Memória Musical Brasileira, e da Discoteca das Rádios MEC Nacional. Eu sou Raquel Ricardo e espero você no próximo Roda de Choro.
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9: Quarta-feira, 14 de outubro de 2026, 6h02, um excelente dia para todos nós. A seguir, os primeiros sons da manhã em Áurea Música.

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1: E começamos com Speciales Virgo, de John Dunstable, conjunto La Riverdi, direção Cláudia Cafagni.

Na Rádio MEC, Especiales Virgo, de John Dance Tabol. Conjunto La Reverdi, direção Cláudia Cafanhe. 6:06. Seguimos então o programa Áurea Música com Benedicamus Domino, anônimo do século XIII. Ensemble Gilles Banchois, direção Dominique Vellard.

0: Na Rádio MEC, benedicamos Domino, anônimo do século XIII, Ensemble Jules Banchois, direção Dominique Villar, 6 horas e 11 minutos.
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0: Seguimos com Past Got Time, The Hands Up, de William Byrd, Virginal Bertrand Cuiller.

0: Na Rádio MEC, Pascal Time de Hans Zapp, de William Byrd, Virgin Albert, Tranquille. 6:18, um excelente dia para todos nós.
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0: De Ognevento de Magister Zacarias, conjunto Malapônica, direção Pedro Memesdorf.

Na Rádio MEC, a Diogne Vento, de Magister Zacarias, conjunto Malapônica, direção Pedro Memmesdorf, 6 horas e 25 minutos. Seguimos com Corrente Italiana, de Joan Cabanilles, conjunto Esperium 21, direção

0: Na Rádio MEC, corrente italiana de Joan Cabanilles. Conjunto Esperium 21, direção Jordi Savall. 6 horas e 28 minutos. 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
0: 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De Anônimo do século XVI. Voz solo Begonha Olavide, Grupo Cálamos.

0: Na Rádio MEC, com Keila Lavarella, Tez de la Micara, anônimo do século XVI, voz solo, Begonha Olavide, Grupo Cálamos. 6:34, quarta-feira, 14 de outubro de 2026. Um excelente dia para todos nós.
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0: Na sequência, Sonnerie de Saint-Geneviève de Mont-de-Paris, de Marin Marais, Ensemble Fantásticos, direção Robert Smith.

0: Na Rádio MEC, Sonnerie de Saint-Geneviève du Mont de Paris, de Marin Marais, Ensemble Fantásticos, direção Robert Smith. 6:43.
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0: Na sequência, Virginis Marie Elaudes de Loisette Camper, conjunto de Caton, direção Paulo Dacol.

na Rádio MEC, Virgines Marie Laudes de Loisette Compère, conjunto de Caton, direção Paulo Decolle. 6:48. Seguimos então o programa Áurea Música com La Fürstenberg de Robert de Vizé, Teorba Fred Jacobs.

0: Na Rádio MEC, La Fürstenberg, de Robert Devizi, Teurba, Fred Jacobs. 6:51. 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
0: Le Segote Recomptarran, anônimo do século XIV, conjunto Capelas Ministras, direção Carles Magraner.

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17: Sete horas e 10 minutos, um excelente dia para todos nós. A seguir tem música e informação para você em Manhã MEC FM.
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E começamos com Glória e com Sancto Espírito em Ré maior de Antônio Vivaldi, conjunto The Sixteen e The Symphony of Harmony and Invention, direção Harry Christophers.

0: Na Rádio MEC, Glória e com Santo Espírito em Ré maior, de Antônio Vivaldi, conjunto The Sixteen e The Symphony of Harmony and Invention, direção Harry Christophers. Prazo para bancos devolverem 1,3 bilhão de bets acaba nesta quarta-feira. Se a devolução não for concluída por dificuldades operacionais, os valores remanescentes serão encaminhados à Caixa Econômica Federal, que ficará responsável pelos pagamentos.
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0: Sonata per Chiesa e Câmara em Sol Maior, de Johann Heinrich Mertz. Conjunto Música Fiat, direção Roland Wilson.

de Johann Reichmelzer, conjunto Música Fiata, direção Roland Wilson. 7:26. Quarta-feira no Rio de Janeiro, de sol com aumento de nuvens e pancadas de chuva no fim da manhã.

0: De chuva à tarde e à noite. Está em alerta severo de chuvas intensas. Faz 20 graus. Em Fortaleza, tem dia de sol, com algumas nuvens e névoa ao amanhecer. Noite com poucas nuvens. Os termômetros marcam 28 graus.
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0: Fuga da tocata em sol menor de Johann Sebastian Bach, Cravo, Pierre Hantay.

0: Na Rádio MEC, Fuga de Toccata em Sol Menor, de Johann Sebastian Bach, cravo Pierre Hantay. 7:31.
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2: O musical Piaf, Eu Não Me Arrependo, acompanha a trajetória da cantora francesa Edith Piaf, da infância marcada pela pobreza ao reconhecimento internacional. A atriz Laila Garran interpreta sucessos como La Vie en Rose e Non, Je ne regrette rien, acompanhada por uma orquestra ao vivo e elenco de 12 atores. A temporada de Piaf acontece de 10 de outubro a 1º de novembro no Teatro Riachuelo. Do Rio de Janeiro, Jansen Campos para a Rádio MEC, clássica e atual.
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1: 7:35, mais uma vez, bom dia para você. Seguimos então com a Sinfonia da Semi-Ópera The Fairy Queen, de Henry Purcell, The English Baroque Soloists e a regência de John Elliott Gardner.

0: Psyche, Sinfonia da Semiópera, The Fairy Queen, de Henry Purcell, The English Baroque Soloists e a regência de John Elliott Gardner. 7:41, Rádio MEC, clássica e atual.
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0: Partite sopra la monica, de Girolamo Frescobaldi, Arpa Barroca, Margaret Kull.

0: Na Rádio MEC, partita sopra la monica di Girolamo Frescobaldi, arpa barroca Margaret Keane. Mega Sena sorteia hoje prêmio acumulado de 150 milhões de reais. As apostas podem ser feitas até às 20 horas, horário de Brasília, de hoje, em casas lotéricas credenciadas pela Caixa em todo o país ou pela internet, no site ou aplicativo da Caixa.
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0: Concerto para violino em Sol Maior de Karl Dieters von Dietersdorf, Orquestra de Câmara Filarmônica Tcheca e a regência de Petr Šronkák.

0: muito bem na Rádio MEC, concerto para violino em sol maior, de Carl Dieters von Dietersdorf, Orquestra de Câmara Filarmônica Tcheca e a regência de Petr Schronkak. 8 horas em ponto. Bom dia.
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15: Quarta-feira, 14 de outubro de 2026, 8 horas e 4 minutos. Um excelente dia para você. Seguimos Manhã MEC FM com introdução número 2 em Fá Maior de Pietro Locatelli. Conjunto Raglan Baroque Players, direção Elizabeth Wolfish.

0: Na Rádio MEC, introdução número 2 em Fá Maior, de Pietro Locatelli. Conjunto Raglan Baroque Players, direção Elizabeth Wallace. 8:09. Agropecuária ocupa territórios próximos aos preservados na Amazônia. Estudo mostra que as áreas mais próximas às vias também são as mais ocupadas pela agropecuária. Detalhes em agenciabrasil.ebc.com.br.
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0: Abertura da ópera O Amante Anônimo, de Chevalier de Saint-Georges, Orquestra Barroca La Cetra, direção Andrea Marcon.

0: Na Rádio MEC, a abertura da ópera O Amante Anônimo, de Chevalier de Saint-Georges. Orquestra Barroca La Cetra, direção Andrea Marcon. Cultura gratuita é uma das principais demandas para novos governantes. Pesquisa mostra que 42% consideram o tema prioridade. Detalhes em agenciabrasil.ebc.com.br.
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0: Minueto da Sinfonia número 39 em Mi bemol maior, de Wolfgang Amadeus Mozart. Orquestra Mozart Academy de Amsterdã e a regência de Abt Lindan.

0: Na Rádio MEC, minuetto da Sinfonia número 39 em Mi bemol maior, de Wolfgang Amadeus Mozart. Orquestra Mozart Academy de Amsterdã e a regência de After Linden. A Rádio Nacional transmite nesta quarta-feira o duelo de ida entre Fluminense e Palmeiras, válido pela semifinal da Copa Libertadores. As equipes se enfrentam às 21 horas e 30 minutos no estádio do Maracanã, no Rio de Janeiro. A jornada esportiva da emissora pública começa às 21 horas e 15 minutos.
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0: Rondó em Dó Maior, de Luigi Boccherini, violoncelo Sasha Victimov, violão Vladimir Victimov.

Na Rádio MEC, Rondó, em Dó Maior, de Luiz Boccherini. Violoncelo, Sasha Vekhtomov. Violão, Vladimir Vekhtomov. 8h27. 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Na sequência, minueto da Sinfonia em Si Bemol Maior, de Johann Friedrich Bach, Collegium Musicum de Leipzig. Direção, Burkhard Glettner.

0: Na Rádio MEC, minueto da Sinfonia em Si bemol maior de Johann Friedrich Bach, Colégio Músico de Leipzig, direção Burkhard Glettner. 8:32.
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3: A Galeria Mestre Vitalino recebe a exposição Zona de Sacrifício, do Ouro ao Pó, da documentarista e artista visual Isis Medeiros. A mostra apresenta fotografias e documentos sobre os impactos da exploração de lítio no Vale do Jequitinhonha, em Minas Gerais, região que concentra a maior parte das reservas do mineral no Brasil. A exposição está na Galeria Mestre Vitalino, na Rua do Catete, 179, até 1º de novembro.
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0: 8:36, ótima quarta-feira, 14 de outubro de 2026. Seguimos então com Presto da Sonata em Quarteto em Lá Menor, de Louis-Gabriel Guillemin, conjunto Música Antiga Köln, direção Reinhard Goebel.

0: Na Rádio MEC, presto da sonata em quarteto em Lá menor de Louis Gabriel Guillemin, conjunto música antiga com direção Reinhard Gebel. 8:40.
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0: Finale da Sinfonia número 104 em Ré maior, Londres, de Joseph Haydn, Orquestra do Século XVIII, direção Franz Bruggen.

0: Na Rádio MEC, finale da Sinfonia número 104 em Ré Maior, Londres, de Joseph Haydn, orquestra do século XVIII, direção Franz Brüggen. Chuvas se intensificam no centro-oeste e sudeste do país. Na região nordeste, há aviso laranja de perigo para baixa umidade do ar no sudoeste da Bahia e aviso amarelo de perigo potencial para baixa umidade do ar no leste do Maranhão. Saiba mais em agenciabrasil.ebc.com.br.
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0: Sonata em Fá Maior de Antônio Soler, piano Alicia de la Rocha.

0: Na Rádio MEC, sonata em Fá Maior de Antônio Soler, piano Alicia de la Rocha. 8:51. Muito bom dia.
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0: Minuetos número 4 e 5 da coleção de 12 minuetos de Ludwig van Beethoven. Conjunto Capela Estropolitana, direção Olivier Donani.

0: Muito bem, na Rádio MEC, minuetos número 4 e 5 da coleção de 12 minuetos de Ludwig van Beethoven. Conjunto Capela Estropolitana, direção Olivier Donani. 8 horas e 56 minutos, Rádio MEC clássica e atual.
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9: Falando Converso.
10: Quando surgir o sol no mar dos crocodilos, irei caçar os grus com setas de açafrão. E assim que o pôr do sol ornar-me de berilos, voltarei ao país das flores do lodão. Enquanto eu caço os grus e os pássaros tranquilos, tu ficas nos jardins, beijando meu pavão. Só voltarei de tarde, ornado de berilos, voando pelo mar, montado num dragão. De lá trarei a flor que dá no mar vermelho, e a fênix traz do bico, e atira sobre o espelho do lago, para que o grifo admire a perfeição. Também trarei o nardo e a pedra preciosa, e os lótus cor de prata, e os trevos cor de rosa, quando caçar os grus com setas de açafrão.
9: De Sossígenes Costa, A Canção do Menino do Egito, por Neide Arcanjo. Falando Converso. 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
1: 9:02. Seguimos então Manhã MEC FM com a Sinfonia número 1 em Dó Maior de Múzio Clemente. Orquestra Filarmonia, direção Francesco Dávalos.

0: Na Rádio MEC, Sinfonia número 1 em Dó Maior, de Muzio Clemente. Orquestra Filarmonia, direção Francesco Dávalos. 9 horas e 16 minutos. Muito bom dia.
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0: Marcha e Reminiscências de Minha Última Viagem, de Rossini. Piano Paolo Giacometti.

0: Na Rádio MEC, marche reminiscências de minha última viagem de Rossini. Piano Paolo Giacometti. 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
0: La Primavera de Castel Nuovo Tedesco, violão André Segovia, gravação realizada ao vivo.

0: Narrați-mi che la primavera di Castel Nuovo Tedesco, violão André Segovia, gravação realizada ao vivo. 9:28, muito bom dia.
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3: A cantora Mônica Salmazo retorna ao Rio com o espetáculo Senhora das Canções, dedicado à obra e à trajetória de Elisete Cardoso. O show destaca um encontro simbólico entre duas intérpretes conhecidas pela excelência artística, pelo respeito aos compositores e pela dedicação à canção brasileira. A única apresentação acontece no dia 4 de novembro no Teatro Riachuelo, Rio. Do Rio de Janeiro, Jansen Campos para a Rádio MEC, clássica e atual.
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6: Você conhece o Cristo Redentor? Localizado no Parque Nacional da Tijuca, é uma das sete maravilhas do mundo moderno. De braços abertos, a estátua do Cristo no topo do Morro do Corcovado oferece uma linda vista panorâmica da cidade maravilhosa. Visitar o Cristo Redentor é uma experiência única e inesquecível. 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
0: 9:32. Seguimos então com o Quarteto de Cordas número 2, em Sol Maior, Opus 70/2, de Ferdinand Ries, com o Quarteto Schuppanzig.

0: Muito bem, na Rádio MEC, Quarteto de Cordas número 2 em Sol Maior, Opus 70/2, de Ferdinand Ries, com o Quarteto Schuppanzigg. 9:59. Bom dia para você.
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8: 10 horas e 4 minutos. Seguimos então Manhã MEC FM com Onde Florescem os Limoeiros, de Johann Strauss Filho. Orquestra da Ópera Popular de Viena e a regência de Karl Mischalski.

0: Na Rádio MEC, onde florescem os limoeiros de Johann Strauss Filho, Orquestra da Ópera Popular de Viena e a regência de Karl Michalski. 10 horas e 13 minutos. 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
0: Os Prelúdios S97 de Franz Liszt. Piano Sérgio Monteiro.

0: Na Rádio MEC, os prelúdios S97 de Franz Liszt, piano Sérgio Monteiro, 10 horas e 31 minutos. 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
0: Carnaval de Veneza de Paul Genin. Flauta Paula Robson, Conjunto Acadêmico de Tóquio e a regência de Fumiki Azazuma.

0: Muito bem, na Rádio MEC, Carnaval de Veneza, de Paul Janin. Flauta Paula Robson, Conjunto Acadêmico de Tóquio e a regência de Fumiki Azazuma. 10 horas e 46 minutos.
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0: Danças Húngaras, número 4 a 6, de Johannes Brahms. Orquestra Festival de Budapeste e a regência de Ivan Fischer.

0: Na Rádio MEC, danças húngaras, número 4 a 6, de Johannes Brahms. Orquestra Festival de Budapeste e a regência de Ivan Fischer. 10 horas e 57 minutos. Bom dia.
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0: Muito bem, eu, Raquel Ricardo, agradeço por sua audiência e volto amanhã às 6 da manhã. Seguindo o Manhã MEC FM, Manon, excertos do primeiro ato da ópera de Gilles Massenet. Iliana Cotruba, soprano, Alfredo Kraus, tenor, Dino Quilico, barítono, José Van Damme, baixo barítono, coro e orquestra do Capitólio de Toulouse e a regência de Michel Plasson. Logo depois você fica com a apresentação de Rui Vasconcelos. Um ótimo dia e até amanhã.

0: Ouvimos de Gilles Massenet, Manon, excertos do primeiro ato da ópera, de Hélène Comte-Rubas, soprano, Alfredo Kraus, tenor, com o barítono Gino Quilico, com o baixo barítono José Fandan, coro e orquestra do Capitólio de Toulouse e regência de Michel Plasson.
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0: 11:23. Vamos ouvir agora de Anton Arensky, Quarteto de Cordas número 1, em Sol Maior, opus 11, com o quarteto Wing.

Quarteto de cordas número 1 em Sol Maior opus 11 de Anton Arensky com o quarteto Wing. Rádio MEC clássica e atual. 11:44. Vamos ouvir agora de Gaetano Donizetti. Tranquillo e Esposa com Abello, cena do primeiro ato da ópera Lucrezia Borgia. Soprano Maria Callas, com a orquestra da Sociedade dos Concertos do Observatórios e a regência de Nicola Ressignon.

0: Tranquilli, sposa, come è bello, sendo primo atto da opera Lucrezia Borgia, di Donizetti soprano Maria Callas com orquestra da Sociedade dos Concertos do Conservatório e a regência de Nicola Ressinho.
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0: Última peça do Manhã MEC FM de hoje, vamos ouvir de Gershwin, It's Wonderful e But Not For Me. Com a trompetista francesa Lucine Renaud-Davary e a orquestra da BBC de Londres e a regência de Bill Elliott.

0: Orquestra da BBC de Londres e regência de Bill Elliott. E assim finalizamos a edição de hoje de Manhã Mac FM, que volta amanhã a partir das 7 da manhã. Continue nossa programação, porque daqui a pouquinho vem mais uma edição do Concerto Mac.
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1: Meio-dia e 11, uma boa tarde para você, ouvinte da Rádio MEC Clássica e Atual. Estamos iniciando mais esta edição do Concerto MEC, a sua revista musical no início da tarde. Vamos hoje evidenciar o compositor russo Sergei Rachmaninoff, nesta edição do Concerto MEC. Vamos iniciar ouvindo Vivace Moderato, primeiro movimento do Concerto para Piano número 1, em Fá Sustenido Menor, Opus 11, com o pianista Vladimir Askenazy, acompanhado pela Orquestra Sinfônica de Londres e a regência de André Prévost.

0: Ouvimos Vivace Moderato, primeiro movimento do Concerto para Piano número 1, em Fá sustenido menor opus 1, de Rachmaninoff. Piano Vladimir Askenazy, acompanhado pela Orquestra Sinfônica de Londres e a regência de André Prévost.
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0: Hoje estamos evidenciando Sergei Vassilievich Rachmaninoff. Conhecido como Rachmaninoff, foi um compositor e pianista virtuoso e maestro russo. Rachmaninoff é amplamente considerado um dos melhores pianistas de sua época e, como compositor, um dos últimos grandes representantes do romantismo e da música clássica russa. Vamos ouvir agora dele Adágio Sustentado, segundo movimento do Concerto para Piano e Orquestra, número 2, em Dó menor, opus 18, solista Vladimir Askenazy, com Orquestra Sinfônica de Londres e a regência de André Prévost.

0: com o solista Vladimir Askenazy, acompanhado pela Orquestra Sinfônica de Londres e a regência de André Prévan, ouvimos Adagio Sustentado, segundo movimento, do Concerto para Piano e Orquestra, número 2, em Dó menor, opus 18, de Rachmaninoff. Meio-dia e 39.
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0: Hoje evidenciando o pianista, compositor e maestro russo Sergei Rachmaninoff. Vamos ouvir agora Allegro ma non tanto, primeiro movimento, do Concerto número 3, em Ré menor para piano, opus 30, com o pianista Vladimir Askenazy, a Orquestra Sinfônica de Londres e a regência de André Prévan.

0: Allegro ma non tanto, primeiro movimento do concerto número 3 em ré menor para piano opus 30 de Rachmaninoff. Ao piano Vladimir Ashkenazy, Orquestra Sinfônica de Londres e a regência de André Preva. E assim finalizamos a edição de hoje de Concerto MEC, onde destacamos o pianista, compositor e maestro russo Sergei Rachmaninoff.
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0: Concerto MEC volta amanhã, ao meio-dia. Continue em nossa programação, pois vem aí mais uma edição do Clássicos do Ouvinte, o seu pedido musical, aqui na Rádio MEC.
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2: Uma hora 6 minutos, uma boa tarde para você, ouvinte da Rádio MEC Clássica e Atual. Estamos iniciando mais esta edição de Clássicos do Ouvinte desta quarta, 14 de outubro de 2026, na intenção de atender ao seu pedido musical. Vamos iniciar com a Maria da Anunciação, do Leblon, Zona Sul do Rio de Janeiro. Ela pediu de Schumann, Sinfonia número 1. Em Si bemol maior, opus 38, Primavera, Orquestra Filarmônica de Berlim, regência de Rafael Kubelik.

0: Sinfonia número 1, em si bemol maior, opus 38, Primavera de Schumann, Orquestra Filarmônica de Berlim e a regência de Rafael Kubelik. Esse foi o pedido de Maria da Anunciação, do Leblon, no Rio de Janeiro.
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0: 1h37, hora de atendermos ao pedido de Elizabeth Pereira, de Vila Isabel, no Rio de Janeiro. Ela pediu de Heitor Villa-Lobos, Valsa, na interpretação de Turíbio Santos.

0: Ouvimos de Heitor Villa-Lobo, valsa com Turíbio Santos. Esse foi o pedido de Elizabeth Pereira de Vila Isabel, no Rio de Janeiro. 1h41.
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0: Vamos ouvir agora de Rimsky-Korsakov, Capricho Espanhol, Opus 34. Com a Filarmônica de Londres e a regência de Mares e Ansons. Esse é o pedido de Irene Sequeira, da Gávea, no Rio de Janeiro.

0: Capricho Espanhol, Opus 34, de Rimsky-Korsakov, com a Filarmônica de Londres e a regência de Mares e Ansons. Pedido de Irene Siqueira, de Gávea, no Rio de Janeiro, e Alcir Bacelar Reis, de Niterói, no Rio, e Moisés Nunes, de Petrópolis, também no Rio de Janeiro. E assim finalizamos a edição de hoje de Clássicos do Ouvinte, que volta amanhã, a partir de 1 da tarde. Continue nossa programação, pois vem aí mais uma edição dos Grandes Clássicos.
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2:03. Uma boa tarde para você, ouvinte da Rádio MEC Clássica e Atual. Eu sou Rui Vasconcelos e vamos juntos nesta nova edição de Grandes Clássicos desta quarta-feira, 14 de outubro de 2026. Vamos iniciar com uma peça de Beethoven, Serenata em Ré Maior, Opus 25, com a flauta de James Galway, o violino de Josef Svensson e a viola de Paul Neubauer.

0: Serenata em Ré Maior, Opus 25 de Beethoven, com a flauta de James Galway, violino de Josef Svensson e a viola de Paul Neubauer. 4:28.
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3: A Galeria Mestre Vitalino recebe a exposição Zona de Sacrifício, do Ouro ao Pó, da documentarista e artista visual Isis Medeiros. A mostra apresenta fotografias e documentos sobre os impactos da exploração de lítio no Vale do Jequitinhonha, em Minas Gerais, região que concentra a maior parte das reservas do mineral no Brasil. A exposição está na Galeria Mestre Vitalino, na Rua do Catete, 179, até 1º de novembro.
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8: Já subiu a escadaria Celarón? São mais de 200 degraus, coberto por milhares de azulejos coloridos, vindos de mais de 100 países. É um dos mais procurados pontos turísticos do Rio. Ela conecta os bairros de Santa Teresa e a Lapa. A obra é um exemplo de como a arte pode transformar espaços urbanos em um ponto cultural. Um lugar perfeito para um clique.

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0: Duas e trinta e dois, seguindo Grandes Clássicos, vamos ouvir agora de Ambroise Thomas, Gavotte Mignon, Orquestra de Filadélfia, regência de Odine Ormandie.

Gavotte Mion, Jean Brass Thomas, com a Orquestra de Filadélfia e a regência de Odine Ormandy. Rádio MEC clássica e atual, 2h34. Noturno número 5, em Si bemol maior, de John Field, com o pianista Michael Krueger.

0: Noturno número 5 em si bemol maior, de John Field com o pianista Michael Crooker.
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0: 2h37, seguindo Grandes Clássicos, vamos ouvir agora O Espírito das Águas, poema sinfônico Opus 107. De Dvorak, Orquestra Sinfônica SWF e a regência de Václav Neumann.

0: O Espírito das Águas, poema sinfônico, opus 107, de Dvorak. Orquestra Sinfônica SWF, regência de Václav Neumann.
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3: Intérpretes brasileiros: Cássia Carrascosa.

A flautista Cássia Carrascosa tem atuações em trabalhos solo, camerísticos e orquestrais, além de destacada contribuição no ensino, pesquisa e difusão musical.

Estreou como solista aos 14 anos, junto à Orquestra Sinfônica Jovem de Ribeirão Preto. Desde então, destacou-se como intérprete de um vasto repertório escrito para seu instrumento, do clássico ao contemporâneo, somando diversos registros e estreias de obras de compositores brasileiros.

integrou a Camerata Aberta de São Paulo e foi primeira flauta da Orquestra Sinfônica Municipal de São Paulo e da Orquestra Jazz Sinfônica.

Na música de câmara, participou de grupos como o Duo Graffiti, o Quinteto Pierrot e o Percorso Ensemble. Também desenvolveu trabalhos e pesquisas dedicados à improvisação musical e à música mista.

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4: Três horas, dois minutos. Continuando com a nossa seleção musical vespertina, com as maiores obras do repertório de concerto, vamos ouvir agora de Giuseppe Verdi, abertura da ópera Oberto, Conte de San Bonifacio, com a orquestra da Scala de Milão e a regência de Riccardo Muti.

0: Abertura da ópera Oberto, Conte de San Bonifácio, de Giuseppe Verdi, com a Orquestra da Scala de Milão e a regência de Riccardo Muti.
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0: Concerto em Sol Menor, Opus 29, para clarinete e orquestra de Giulio Rietz. Clarinete T. King, orquestra de câmara inglesa, regência de Andrew Lydon.

0: Concerto em Sol Menor, Opus 29, para clarinete e orquestra de Julio Rietz, clarinete T. King, orquestra de câmara inglesa, regência de Andrew Liran. 3:30.
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2: Conheça o Jardim Botânico. É um dos jardins mais belos do mundo. Encanta com suas alamedas sombreadas e sua rica diversidade botânica. Você pode observar plantas de diversos países, além de monumentos, construções e obras de arte. Um lugar perfeito para lazer, cultura e arte ao ar livre. 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
4: Vamos ouvir agora de Franz von Suppé, abertura Cavalaria Ligeira, com a Filarmônica de Nova York e a regência de Leonard Bernstein.

Com Leonard Bernstein à frente da Filarmônica de Nova York, ouvimos Abertura Cavalaria Ligeira, de Franz von Suppé. 3h42, seguindo grandes clássicos, vamos ouvir agora de Franz Liszt, Valsa Mephisto, com o pianista Lucas de Barge.

0: Valsa Mephisto de Liszt com o pianista francês Luca de Bargue.
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2: 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Vila Lobiana, de Vinícius Frati. Intérpretes Vinícius Frati e Jennifer Campbell.

0: Vila Lobiana, de Vinícius Frati. Intérpretes Vinícius Frati e Jennifer Campbell. 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
17: Seguindo Grandes Clássicos, vamos ouvir agora de Peter Benoit, abertura O Rei dos Elfos, Orquestra Filarmônica Real de Flandres, regência de Frédéric Devrez.

0: Ouvimos Abertura O Rei dos Elfos, de Peter Benoit, com Orquestra Filarmônica Real de Flandres, regência de Frédéric de Vrez.
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0: Humoresques, Opus 6, de Grieg, ao piano Einstein Nuclebert.

0: Humoresques, Opus 6, de Grieg. Ao piano, Einstein Nuclebert.
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0: Duas Visões do Oriente, para coro feminino e harpa, de Gustav Holst, com The Holst Singers, direção de Stephen Leyden, arpista Sione Williams.

0: Duas Visões do Oriente, para coro feminino e harpa, de Gustav Holst, com The Holst Singers, direção de Stephen Leighton, arpista Sioneer Williams.
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3: Quando surgir o sol no mar dos crocodilos, irei caçar os grus com setas de açafrão. E assim que o pôr do sol ornar-me de berilos, voltarei ao país das flores do lodão. Enquanto eu caço os grus e os pássaros tranquilos, tu ficas nos jardins, beijando meu pavão. Só voltarei de tarde, ornado de berilos, voando pelo mar, montado num dragão. De lá trarei a flor que dá no mar vermelho, e a fênix traz do bico, e atira sobre o espelho do lago, para que o grifo admire a perfeição. Também trarei o nardo e a pedra preciosa, e os lótus cor de prata, e os trevos cor de rosa, quando caçar os grus com setas de açafrão.
1: De Sossígenes Costa, A Canção do Menino do Egito, por Neide Arcanjo. 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
4: As exposições Bastidores da Ciência e Rescaldo das Memórias foram prorrogadas no Museu Nacional. Bastidores da Ciência revela os processos de pesquisa, restauração e preservação dos acervos da instituição. Rescaldo das Memórias reúne obras inéditas de Vicky Muniz criadas a partir de fragmentos resgatados após o incêndio de 2018. As visitas são gratuitas até 25 de outubro, de terça a domingo, no Museu Nacional, na Quinta da Boa Vista.
1: 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De Cecília Meirelles, A Bailarina, por Paulo Otran.
5: A bailarina. Esta menina tão pequenina quer ser bailarina. Não conhece nem

0: lá. Não conhece nem lá, nem si, mas fecha os olhos e sorri. Roda, roda, roda com os bracinhos no ar e não fica tonta nem sai do lugar. Põe no cabelo uma estrela e um véu e diz que caiu do céu. Esta menina tão pequenina quer ser bailarina, mas depois esquece todas as danças e também quer dormir como as outras crianças.
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0: Concerto de Aranjuez, de Rodrigo, violão, Carlos Bonel, Orquestra Sinfônica de Montreal, regência Charles Dutoit.
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0: Dança Espanhola de La Vida Breve, de Manuel de Falla, piano Magda Tagliaferro.

0: Dança Espanhola de La Vida Breve, de Manuel de Falla. Piano, Magda Taliaferro. Bem, eu vou ficando por aqui, volto amanhã às 11 da manhã. Fique agora na companhia de Sidney Ferreira e a última hora de Grandes Clássicos.
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2: Olá, amigos, muito boa tarde. 5:03. Seguimos com Grandes Clássicos desta quarta-feira, 14 de outubro de 2026. A Quincas Perro d'Água. Bailado sobre romance de Jorge Amado, de Francisco Mignone. Orquestra Sinfônica do Recife, sob a regência de Carlos Veiga.

0: Quincas Berro d'Água, Bailado sobre Romance de Jorge Amado, de Francisco Mignone, Orquestra Sinfônica do Recife, sob a regência de Carlos Veiga. Rádio MEC 5:29, boa tarde.
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0: Lenda e Choro para Quarteto de Cordas, de Radamés Inátaly, Isaías e Seus Chorões e Quintal Brasileiro.

0: Lenda e Choro para Quarteto de Cordas de Radamés Inátaly, Isaías e seus Chorões e Quintal Brasileiro. Rádio MEC 5:37.
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0: Gabriela, tema de amor do romance de Jorge Amado, de Tom

0: Gabriela, tema de amor do romance de Jorge Amado, de Tom Jobim, Orquestra Sinfônica do Estado de São Paulo, sob a regência de Roberto Minchuk. Rádio MEC 5:44.
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0: Trilhas dos filmes Os Sete Mercenários, Bonanza, Rio Bravo e Matar ou Morrer, de J. Livingston e R. Evans Dimitri Tionkin, Ennio Morricone, Frank Purcell e sua orquestra.

0: Trilhas dos filmes Os Sete Mercenários, Bonanza, Rio Bravo e Matar ou Morrer, de Jay Livingstone e R. Evans, Dmitri Tionkin e Ennio Morricone, Frank Purcell e sua orquestra. E assim encerramos grandes clássicos desta quarta-feira, que está de volta amanhã, a partir das 2 da tarde.
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4: Não quero mudar você, nem mostrar novos mundos. Pois eu, meu amor, acho graça até mesmo em clichês. Adoro esse olhar blasé, que não só já viu quase tudo, mas acha tudo tão déjà vu, mesmo antes de ver. Só proponho alimentar seu tédio. Para tanto, exponho a minha admiração. Você, em troca, cede o seu olhar sem sonhos à minha contemplação. Adoro, sei lá porquê, esse olhar meio escudo que, em vez de meu álcool forte, pede água Perrier.
1: De Antônio Cícero, Água Perrier, por Antônio Cícero. 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
0: Seis horas.

Olá, amigos, muito boa noite. Está no ar o Antena MEC, seu programa cultural de fim de tarde. Numa rede formada pelas rádios MEC FM AM do Rio de Janeiro, Brasília e Belo Horizonte, FM Cultura de Porto Alegre e Educativa FM de Fortaleza. Eu sou o Sidney Ferreira e você encontra aqui o melhor do jazz e do instrumental, além de entrevistas e dicas sobre o que de mais relevante acontece na vida cultural da sua região e de todo o país. Iniciamos o programa ao som de A Lua é dos Namorados, música de Clécio Caldas, Armando Cavalcante e Brazinha, na interpretação de Antônio Adolfo.

0: Ouvimos Caboclo Elétrico, composição e performance de Heraldo do Monte.
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0: O violonista Marcel Powell tem um convite especial para você, ouvinte do Antena MEC no Rio de Janeiro.
2: Fala pessoal, tudo bem? Aqui é o violonista e compositor Marcel Powell. Eu quero fazer um convite. 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Nós estaremos apresentando o repertório do nosso EP Garoto, no qual nós interpretamos as principais obras do compositor Garoto. O ingresso é solidário, R$ 70 para todo mundo com 1 quilo de alimento. E os ingressos estão à venda pelo Simpla. 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
0: Vale destacar que o Manush fica no subsolo da Casa Camolese, que fica na rua Jardim Botânico 983. Não perca! Você ouve agora no Antena MEC Brigas Nunca Mais, composição de Tom Jobim, na interpretação de Lula Galvão.

0: Ouvimos Pastorinhas, composição de Noel Rosa e João de Barro, na interpretação de Roberto Sion.
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0: Na capital gaúcha, o Teatro Oficina Olga Reverbel apresenta nesta quinta-feira, dia 15 de outubro, a peça Mulheres em Trama. O texto mapeia as inquietudes, desejos e lugares nos quais as mulheres querem estar e discutir as grandes questões da vida cotidiana. O espetáculo terá início às 7 da noite. O Teatro Oficina Olga Reverbel fica na Praça Marechal Deodoro, sem número, no Centro Histórico de Porto Alegre. Os ingressos podem ser adquiridos através da plataforma Eleven Tickets. Você ouve agora no Antena MEC Samba Triste, composição de Baden Powell e Billy Blanco, na interpretação do próprio Baden.

Você está ouvindo Beijo Partido, composição de Tony Horta, na interpretação de Wilson Lopes e Beto Lopes. A seguir, quem nos ouve em Brasília terá as dicas e informações culturais locais com Pedro Pontes, enquanto eu sigo com as demais regiões após um breve intervalo. Até já!

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1: 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De 2 a 18 de outubro, no Teatro Municipal Sérgio Porto, no Humaitá.
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3: Pão de Açúcar e suas belezas. Já visitou? É um dos cartões postais mais famosos e mais visitados do Rio. O passeio de bondinho até o topo da montanha oferece uma vista deslumbrante da Baía de Guanabara e da cidade. Um bom lugar para apreciar a paisagem. 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

0: completa 90 anos em 2026. Sua trajetória é tema do documentário Universo Circular, do cineasta Dácio Pinheiro, que está percorrendo o mundo com o filme, que foi premiado este ano no Festival Internacional do Documentário Musical, realizado em junho, em São Paulo. Dácio está aqui conosco no Antena MEC e vai contar um pouco mais sobre o filme e sobre os próximos festivais que participará. Dácio, boa noite, um prazer recebê-lo aqui no Antena MEC.
1: Boa noite.
0: Dácio, para começar essa nossa conversa, gostaria que você contasse um pouco sobre o processo de criação deste documentário. Como é que você conheceu o trabalho de Jossi? Como é que você narra essa história no documentário?
1: Então, eu conheci a Jossi em 2016, através de um amigo meu, músico, que é o Paulo Beto. A gente, na época, estava fazendo um documentário e a gente estava investigando um pouco a música eletrônica, a história da música eletrônica do Brasil, né? Da música eletroacústica, com o Jorge Antunes, a Jossi de Oliveira como pioneiros. E aí eu tive meu primeiro contato com os dois, entrevistando tudo e tal. E aí, em 2017, eu fiz minha primeira entrevista com a Jossi e aí eu fiquei fascinado com toda a trajetória dela e a energia dela, né? Tipo, de estar assim com 80 e poucos anos na época, criando, né? Ativa. E eu achei assim, a trajetória dela fantástica. E aí a gente, na época, fez um documentário que chama Eletronicamente, que inclusive está disponível no canal Brasil, Doc, no canal Curta, está nos canais circulando já faz um bom tempo. E aí, na época, eu fiquei tão fascinado com a trajetória da Jossi e com toda a obra dela, né? E a história dela com o Stravinsky, com o John Cage,
0: é fantástico, o Stockhausen.
1: É fantástico, e aí eu acabei propondo para ela, vamos fazer um documentário sobre isso, né? E aí, no princípio, eu comecei a fazer entrevista com algumas pessoas que conviveu com ela e tal, mas aí eu decidi que ela deveria contar a própria história, entendeu?
0: Sim.
1: Então o filme é muito baseado no depoimento dela e nos arquivos dela.
0: Perfeito. Dácio, o documentário já saiu premiado do Festival Internacional do Documentário Musical, teve uma exibição especial em Berlim, e já tem outras exibições agendadas para este mês na Europa, é isso?
1: Pois é, então. A gente acabou estreando o filme em Lisboa, né? Que foi a primeira total, que foi no Indie Lisboa, em maio. E aí depois a gente teve a estreia em São Paulo, no Inédit, que a gente acabou ganhando o prêmio, que foi super legal. A gente ficou super feliz, foi maravilhoso. Um festival que a gente tem um carinho muito grande, até por assim, ser um festival de documentário musical, né, que é muito legal esse tema, né, e me atrai muito, assim, eu sempre trabalhei muito com música, e aí a gente agora está começando essa tour, que ainda tem algumas coisas por vir, que ainda não tem datas definidas, mas a gente está já, assim, teve essa sessão em Berlim, que aconteceu semana passada, que foi muito bacana, e aí agora dia 17 vai ter uma sessão em Copenhague, no Xenophonics Avant Jazz Festival, que é um festival super que está no começo, assim, organizado por uma cantora chamada Marcela Lucatelli, que é muito bacana também. E aí depois a gente vai para o Festival Semibreve, que é um festival super bacana em Braga, de música eletrônica experimental, em Portugal, que inclusive a Jossi vai estar lá comigo. A gente vai ter um bate-papo lá, acho que vai ser muito bacana num lugar que chama, num museu que se chama Museu, em Braga. Aí depois a gente vai com o filme para Barcelona, que vai participar do Inédit Barcelona, que tem essa conexão com o Inédit Brasil, né? E aí vai ser dia 3 de outubro, não, 3 de novembro, no Cine Aribau, em Barcelona, e depois vai ter mais uma sessão no dia 6 do 11.
0: Ela certamente já assistiu o documentário, não é, Dácio? O que ela achou do documentário?
1: Com certeza. Ah, ela

0: Assim, eu acho que ela gostou bastante. Ela é sempre muito legal. A gente viu juntos no Rio de Janeiro, porque participou também do FID Rio, né? É, no Festival Internacional de Documentários do Rio de Janeiro. E aí também participou do Cine Ouro Preto, que foi muito bacana também, que é um festival bem voltado a cinema de arquivo e tal. Então foi bem bacana. E aí a Josi assistiu comigo já. Ah, a gente também fez uma sessão especial na OSESP, né? Que foi a comemoração dos 90 anos dela. Que foi muito bacana, que depois teve uma ocasião muito especial, que foi a própria Josi participar de uma performance lá na OSESP, cantando, inclusive. Assim. Então
1: Olha.
0: foi muito especial essa noite também.
1: Sim.
0: E ela é uma mulher que está aí, né, nativa, com 90 anos,
1: Impressionante a
0: apesar
1: energia de
0: dos
1: Jossi. Tive a
0: pesares,
1: oportunidade de
0: né?
1: entrevistá-la também, sempre com muita vitalidade, falando da vida dela, das histórias, não é?
0: É,
1: É
0: exatamente.
1: fantástico.
0: Ela é uma. O que mais me fascinou no trabalho dela, assim, tudo, é essa coerência e a determinação dela em fazer sempre um trabalho que está contando, de certa forma, a mesma história, mas sempre de outras, em outros formatos ou em outros. Então, isso me fascina muito, assim, quando tem uma alma forte por trás, né? Tipo, então eu acho isso muito bacana e foi o que me atraiu muito no trabalho da Josi para fazer esse documentário.
1: Dácio, o documentário vai entrar, como você já nos adiantou, nos circuitos comerciais de cinema, né, pelo Brasil. Como é que o nosso ouvinte pode assistir ao filme? Você tem ideia já de quando entra em circuito?
0: Então, o documentário foi feito com uma parceria muito importante que viabilizou a gente a fazer o documentário, que foi com o Sesc TV, que são coprodutores do documentário. Então, assim, a gente vai agora dar uma circulada com o documentário por salas de cinema em dezembro, janeiro, e provavelmente no começo do ano, ainda não tem uma data certa, vai entrar no Sesc TV e no Sesc Digital, que é a plataforma do CineSesc, do Sesc TV, em que você vai poder acessar o filme, tipo, lá também, entendeu?
1: Maravilha. Dácio, e para acompanhar seu trabalho, qual o melhor caminho? As redes sociais, Instagram? Dê o um caminho para o nosso ouvinte acompanhar mais de perto o seu trabalho, por gentileza.
0: Então, no Instagram, eu tenho o meu Instagram, Dácio Underline Pinheiro, e também tem a produtora Gore Filmes.
1: E eu quero agradecer muito sua participação, Dácio, aqui no Antena Mac.
0: Muito obrigado.
1: Sucesso para os próximos projetos, em especial, né, o Universo Circular de Jossi de
0: É, universo.
1: Oliveira, que entra em circuito em breve para o público brasileiro também. Sucesso lá nas turnês pela Europa, viu? Grande abraço, Dácio.
0: Obrigado.
1: Nós acabamos de conversar com o cineasta Dácio Pinheiro, diretor do documentário Universo Circular, Jossi de Oliveira. E não deixe de acompanhar o trabalho de Dácio Pinheiro nas redes sociais, Dácio underline Pinheiro, e também pela Gore Filmes.
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Você está ouvindo Anos Luz, composição e interpretação de Pedro Martins. Este bloco de dicas e informações culturais termina aqui. Em instantes, voltaremos a ficar em rede no Antena MEC.

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1: Muito bem, eu sou Sidney Ferreira e voltamos em rede com Antena MEC. Continuando com o melhor do jazz e do instrumental, você ouve Bons Ventos, composição e performance de Christian Sperandir.

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1: 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Pois é isso que o Conversa com o Autor, apresentado por Cátia Navarro, leva diretamente até você. E o melhor, toda quarta-feira você confere em primeira mão, aqui no Antena MEC, trechos das edições inéditas. Nesta semana, a convidada é a antropóloga, escritora e ialorixá Rosiane Rodrigues, que conversou com Cátia sobre seu novo livro, Omodé e Curumim, Infâncias Indígenas e Afro-Brasileiras.
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3: Rosiane Rodrigues é antropóloga, escritora, pesquisadora e ialorixá. Ela constrói uma trajetória marcada pela valorização da diversidade cultural brasileira e pela defesa de uma educação capaz de reconhecer diferentes histórias, saberes e modos de existir. Em 2026, essa trajetória ganha um importante reconhecimento. Rosiane está entre as 5 finalistas do 3º Prêmio Jabuti Acadêmico, na categoria Divulgação Científica, com o livro Omodé e Curumim, Infâncias Indígenas e Afro-Brasileiras, publicado pela editora Moderna. A gente vai tentar entrar nesse seu tema para explicar para as pessoas do que trata o livro Infâncias Indígenas e Afro-Brasileiras. O que os leitores vão encontrar nessa obra?
4: Olha, Cátia, os leitores vão encontrar em Omodé e Curumim dicionário indígena, por exemplo. Palavras que a gente usa no nosso cotidiano, itaquera, palavras mesmo, né, que estão no nosso dia a dia e que nomeiam lugares, que nomeiam acidentes geográficos, como rios e tal, e que a gente não tem dimensão de que eles são palavras indígenas. E mais do que isso, Cátia, é entender que o Brasil tem cerca hoje de 300 povos indígenas existentes. Fala 300 idiomas, são cerca de 300 povos indígenas que vivem no Brasil, que têm seus sistemas jurídicos, políticos, de relações de parentesco diferenciadas dessa sociedade abrangente, assim como as tradições afro-brasileiras, as tradições africanas que foram trazidas e adequadas nesse país, mas que vivem e estão vivas e com futuro através dessas crianças, né? Não somente nos terreiros de candomblé, e aí o candomblé nessa diversidade enorme, né? No candomblé nagô, no candomblé iorubá, no candomblé queto, jeje, fon, angola, a gente tem aí uma diversidade muito grande de terreiros. Fora as tradições religiosas afro-indígenas, como o Terecó, como o Penimaracá, enfim, como uma série de tradições religiosas e também os quilombos, né? Quilombos, aldeias indígenas. E a ideia desse livro, ela parte de uma pesquisa exploratória que eu fiz, pensando em como o Estado trata a infância, no sentido de que, como é que se dá as inversões de guarda com relação às crianças dos povos e comunidades tradicionais.
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1: Este foi um trecho da edição inédita do Conversa com o Autor, produzido por Rafael Tavares e Cátia Navarro, que você ouve todo domingo ao meio-dia e meia na sua MEC AM. E não deixe de acompanhar o programa também em videocast no canal da Rádio MEC no YouTube.
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1: O Antena MEC fica por aqui, mas você já está convidado para o nosso próximo encontro nesta quinta-feira, às 18h. Eu sou Sidney Ferreira e o Antena MEC é uma realização da Rádio MEC. Terminamos ao som de Guru Guru, composição de Marcelo Galter na interpretação de José Arimateia, que estará hoje ao vivo conosco no Jazz Livre às 9h. Agradeço por sua companhia. Continue conosco. Uma boa noite para você.

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0: Está no ar a Voz do Brasil. As notícias do governo federal que movimentaram o país no dia de hoje.
1: Olá, boa noite.
2: Boa noite para você que nos acompanha em todo o país.
1: Quarta-feira, 14 de outubro de 2026.
2: Vamos aos destaques do dia.
1: Brasil regulamenta marco legal dos jogos eletrônicos.
2: Ideia é estimular a inovação, a formação profissional e fortalecer a produção brasileira de games.
1: Nova regra traz ainda plataforma pública e gratuita para catalogar, divulgar e promover jogos nacionais. Graziele Bezerra.
3: E para ampliar a formação de profissionais para a indústria de jogos eletrônicos, o Ministério da Educação vai ofertar vagas para cursos de graduação na área de jogos digitais.
2: Outubro Rosa alerta para a prevenção do câncer de mama.
1: Agora, planos de saúde devem cobrir mamografia quando houver indicação clínica, mesmo antes dos 40 anos. Luana Karen.
4: A mamografia é o melhor exame para a detecção precoce do câncer de mama. A partir dos 40 anos, as mulheres devem fazer mamografia anualmente.
2: Micro e pequenas empresas devem ficar atentas aos prazos para escolher o regime tributário de 2027.
1: Quem deseja entrar ou retornar ao Simples Nacional tem até amanhã para solicitar a opção.
2: Ainda tem dúvidas? Vamos falar da mudança e opções para você saber o que é melhor para o seu negócio.
1: Hoje na apresentação da Voz do Brasil, Luciano Seixas e Mariana Jungmann.
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1: Computadores, consoles, celulares, por todos esses meios é possível ter acesso a algum jogo eletrônico.
2: E para desenvolver esses games, que muitas vezes consomem horas da nossa atenção, é preciso juntar muita arte à tecnologia.
1: E todo esse trabalho agora faz parte do marco legal dos jogos eletrônicos, que vai regulamentar o setor.
3: O governo assinou nesta quarta-feira o decreto que regulamenta o marco legal dos jogos eletrônicos no país. A medida amplia o fomento ao setor, incentiva a formação de profissionais e promove os jogos brasileiros dentro e fora do país. O Brasil é o maior mercado latino-americano de games e está em quinto lugar no ranking de população online, com uma estimativa de 105 milhões de jogadores, segundo dados da Abra Games, a Associação Brasileira das Desenvolvedoras de Jogos Digitais Eletrônicos. O presidente da associação, Rodrigo Terra, acredita que a regulamentação vai ampliar o mercado e contribuir com a economia.
5: A pauta de videogame é uma pauta transversal, ela é pauta de cultura, mas ela é pauta de tecnologia, ela é pauta de desenvolvimento econômico e comércio. E é pauta também da Fazenda, da Receita. Só que agora a gente começa também a jornada, a próxima fase, né? O próximo boss fight é a gente poder categorizar tributariamente, né? Como é que vai ser agora esse setor, que agora ele é reconhecido como um setor único, não só atrelado à tecnologia, como é hoje também.
3: Dados da pesquisa Game Brasil, divulgada neste ano, apontam que cerca de 36% dos que consomem games no Brasil têm entre 14 e 29 anos. Outro recorte mostra que 25 milhões de gamers têm algum tipo de deficiência. Para o criador de conteúdos, Fabrício Ferreira, da Able Gamers Brasil, ONG voltada para a acessibilidade em jogos eletrônicos, a regulamentação e o fomento previstos no decreto vão contribuir para a acessibilidade no setor.
6: A gente fala muito sobre videogames, sobre jogos como um mercado. Pela questão do dinheiro financeiro, a gente fala muito sobre arte, mas o videogame hoje, ele é uma ferramenta muito forte de socialização. A gente tem uma grande parte da população PCD no Brasil que muitas vezes não pode sair de casa. E os videogames, ele além de ser uma forma de arte, ele também permite que essa pessoa viva experiências que muitas vezes a gente nem dá bola para essas experiências. É algo cotidiano para
3: a
6: gente.
3: A ministra da Cultura, Margarete Menezes, afirma que os jogos eletrônicos deixam de ser considerados apenas softwares e passam a ser vistos como produtos culturais.
7: E essa é uma mudança fundamental porque permite que os jogos brasileiros acessem instrumentos de fomento já consolidados, como a Lei do Audiovisual, a Lei Rouanet, o Fundo Setorial do Audiovisual, audiovisual, além de reconhecer o seu papel na educação, na saúde, na formação de juventudes e na qualificação profissional na geração de emprego e renda.
3: O decreto institui ainda o Game Brasil, plataforma pública e gratuita para catalogar, divulgar e promover jogos brasileiros, indicando onde estão disponíveis. E para ampliar a formação de profissionais para a indústria de jogos eletrônicos, o Ministério da Educação vai ofertar, a partir do ano que vem, 230 vagas para cursos de graduação na área de jogos digitais em 5 universidades federais nas 5 regiões do país. Reportagem Graziele Bezerra.
2: Em 2027, a reforma tributária entra numa nova fase.
1: É quando as microempresas e as empresas de pequeno porte começam a recolher a contribuição sobre bens e serviços, CBS, e o imposto sobre bens e serviços, IBS.
2: Entre os prazos estabelecidos, um vence amanhã, dia 15 de outubro. É quando os empresários devem informar se desejam permanecer ou optar pelo Simples Nacional, o atual sistema para o recolhimento de tributos.
1: Para explicar melhor essas mudanças, a gente conversa agora com o repórter Nazi Brum. Boa noite, Nazi.
8: Olá, boa noite, Mariana, Luciano, e boa noite, ouvintes da Voz do Brasil. Pois é, a reforma tributária deve ser concluída em 2033, mas a partir de 2027, as microempresas e empresas de pequeno porte começam a recolher o IBS e o CBS, que vão substituir 5 impostos: PIS, COFINS, IPI, ICMS e ISS. O primeiro passo para isso é que essas empresas optem até amanhã pelo Simples Nacional, um sistema que já existe que facilita o pagamento de impostos. Após isso, as empresas que estiverem no Simples Nacional vão optar se desejam pagar o IBS e o CBS dentro do Simples ou de forma separada. E essa opção deve ser feita até o dia 30 de outubro.
2: Agora, isso quer dizer, então, Nazi, que as empresas, as microempresas e as empresas de pequeno porte vão poder pagar esses dois impostos de duas formas diferentes?
8: Exatamente, Mariana. E o coordenador de tributos sobre a renda, patrimônio e opções financeiras da Receita Federal, Gustavo Salton, falou um pouco sobre essas mudanças.
9: O Simples Nacional, ele não acabou, ele continua sendo um regime fundamental para as micro e pequenas empresas. A grande novidade da reforma tributária é que o empresário passa a decidir se prefere manter o IBS e CBS dentro do DAS ou se prefere no regime regular de débitos e créditos. Então, estamos nesse período agora super importante de opções e decisões de todo mundo, né, para que todos consigam fazer as suas decisões que melhor podem fruir desse novo mundo tributário que a gente vai ter agora.
8: Olha, o empresário que optar pagar o IBS e CBS fora do Simples Nacional estará aderindo automaticamente ao Simples Nacional Híbrido e o pagamento será feito dentro do regime regular. Sobre esse assunto, a gente tem aqui a dúvida de uma ouvinte. Vamos ouvir.
10: Olá, boa noite. O meu nome é Iraneia Rego. Eu trabalho no ramo de moda, eu vendo roupa. E eu queria fazer uma pergunta. Quem já é do Simples e possui algum termo de exclusão, precisa fazer a opção novamente?
8: Pois é, quem vai responder é o coordenador da Receita Federal, Gustavo Salton.
9: Precisa sanar eventual problema que teve com o Simples Nacional e possui agora até 15 de outubro para fazer novamente essa opção para o ano que vem, após ter sanado eventual situação que ficou impeditiva para o regime.
8: O Gustavo Salton também vai responder a uma dúvida da Sandra Júlia. Ela é dona de um salão de beleza, trabalha direto com o consumidor e também com outras empresas. E ela quer saber qual sistema é mais vantajoso para pagar os novos tributos.

0: eu tô meio perdida. Se eu fico só no Simples Nacional ou e se compensa para mim mudar para outro sistema ou ficar só no Simples ou ter os dois, eu não sei.
1: Geralmente, as empresas que tratam diretamente com o consumidor final, elas vão fruir melhor do simples puro, que a gente chama, né? No entanto, é necessário verificar o caso concreto, quem são os seus fornecedores, parceiros e clientes, para ter certeza a respeito do que vale mais a pena. Então, muito importante aí cada um fazer a sua conta, né? Tem uma conta individual aí de cada empresa que é importante cada um estar atento.
2: Então, Mariela Luciano, para resumir, microempresas e empresas de pequeno porte têm até amanhã para optar pelo Simples Nacional e até o dia 30 de outubro para decidir se pagam os novos tributos dentro desse sistema ou pelo método convencional.
3: Nazi, e se após fazer a opção o empresário mudar de ideia, ele pode desistir?
2: Pode sim, Luciano. O sistema vai abrir um prazo específico de 3 de novembro a 20 de dezembro de 2026 para que qualquer pessoa desista da opção feita, tanto para o Simples Nacional quanto para o sistema híbrido. E o contribuinte pode tirar todas as dúvidas sobre esse processo na Receita Federal. Basta ter uma conta na plataforma gov.br e entrar em servicos.receitafederal.gov.br. Mariana, Luciano.
4: Obrigada, Nazi Brum, pelas informações ao vivo aqui na Voz do Brasil.
3: Quer saber quanto sua rede de ensino tem previsto para investir na educação?
4: O painel de financiamento do novo PAR foi atualizado e agora também traz informações sobre os repasses do Fundeb, o Fundo de Manutenção e Desenvolvimento da Educação Básica e de Valorização dos Profissionais da Educação, esses repasses feitos nos últimos 12 meses.
3: Pela plataforma é possível consultar os recursos previstos para cada rede, acompanhar receitas e despesas da educação básica e verificar os saldos de programas.
5: Você sabia que é possível consultar informações do Fundeb de forma rápida e prática? O Ministério da Educação acabou de atualizar o painel de financiamento do novo Plano de Ações Articuladas, o novo PAR. Agora é possível acompanhar pela plataforma os valores previstos para cada rede de ensino, considerando fontes como o Fundeb, o Fundo de Manutenção e Desenvolvimento da Educação Básica e de Valorização dos Profissionais da Educação, o Salário Educação e as receitas vinculadas ao mínimo constitucional destinado à manutenção e ao desenvolvimento do ensino. Com a última atualização, o novo PAR apresenta informações da Secretaria do Tesouro Nacional sobre os repasses do Fundeb efetivados nos últimos 12 meses. Além disso, a ferramenta também permite acompanhar a evolução das receitas e das despesas relacionadas à educação básica, bem como dos saldos acumulados de programas. O novo PAR reúne dados das principais fontes de financiamento da educação básica por meio de gráficos e tabelas e permite ainda que gestores educacionais, pesquisadores e cidadãos consultem os recursos destinados às redes de ensino e acompanhem a evolução das receitas ao longo do tempo. Todos esses dados podem ser consultados no painel de financiamento do novo Plano de Ações Articuladas, o novo PAR, disponível em novopar.mec.gov.br. Locução, Júlio César de Oliveira. Reportagem, Daniel Duarte.
4: O ministro do Meio Ambiente e Mudança do Clima, João Paulo Capobianco, retornou hoje a Manaus para acompanhar ações de combate aos incêndios florestais no Amazonas.
3: Após sobrevoar as áreas atingidas pelo fogo e reunir-se com autoridades locais, ele falou sobre a situação no estado e os próximos passos.
6: Não podemos comemorar porque ainda temos uma situação grave, muito grave ainda, ainda muita fumaça, mas houve uma redução nos eventos de queimadas e de incêndios, portanto nós temos um movimento positivo e há um indicativo de redução de novos focos. O novo passo agora é a investigação criminal. Nós vamos iniciar uma ação forte de investigação para identificar quem está operando esse conjunto enorme de incêndios e verificar se há uma organização por trás disso e vamos punir aqueles que forem identificados de forma exemplar para que não fique na região uma sensação de impunidade.
4: As ações são realizadas de forma integrada entre órgãos federais, estaduais e municipais para reduzir os impactos ambientais e proteger a população.
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0: Brigadistas já foram mobilizados para atuarem em apoio às equipes do IBAMA, do ICMBio e de outros órgãos federais.
1: Usar a força do futebol para combater a violência contra a mulher.
0: Com esse objetivo, foi lançada a campanha Papo de Homem. No futebol, a violência não entra em campo.
2: Em dias de jogos de futebol, os casos de violência contra as mulheres aumentam 27%. Para enfrentar esse problema, o governo federal e a CBF, Confederação Brasileira de Futebol, lançaram a campanha Papo de Homem. No futebol, a violência não entra em campo. A iniciativa convoca a participação de torcedores e jogadores. No vídeo da campanha, estão reunidos jogadores presentes na convocação mais recente da seleção brasileira, como Vini Júnior.
3: No futebol, a violência não entra em campo.
2: E Rayan.
4: Violência contra as mulheres não tem desculpa.
2: A peça foi exibida durante um amistoso entre Brasil e Argentina essa semana em Recife. A proposta da campanha é utilizar a força do futebol para conscientizar o público masculino quanto à prevenção e ao enfrentamento à violência contra mulheres. Foi o que disse o ministro do esporte, Paulo Henrique Cordeiro.
5: São homens, são atletas, são jogadores da seleção brasileira que estão falando de um prisma, estão falando de um lugar de homem. Porque a questão da violência contra a mulher não é um problema sobre as mulheres, mas é um problema sobre os homens. E o homem falando sobre isso impacta, eu tenho certeza, muito mais e pode contribuir decisivamente para que esse estado de coisa possa ser extinto de toda a nossa sociedade.
2: A mensagem também é para quem acha que bebida e raiva justificam uma agressão, alerta o torcedor Marco Polo.
6: De campo, cada um responde por seus atos, fora dele também.
2: A campanha também marca o lançamento do Plano Nacional do Legado Social e Esportivo da Copa do Mundo Feminina FIFA 2027, que estabelece 4 eixos para ampliar a participação de mulheres no futebol. Vale lembrar que mulheres em situação de violência podem buscar orientação e realizar denúncias pelo Ligue 180. Em caso de emergência, devem ligar para o 190 da Polícia Militar. Reportagem Pablo Mundim.
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1: Estamos no Outubro Rosa, mês de prevenção e conscientização sobre o câncer de mama.
0: E mulheres, fiquem de olho. Os planos de saúde são obrigados a cobrir o exame de mamografia, mesmo em mulheres com menos de 40 anos.
1: A medida vale para os casos em que há indicação clínica para o exame.
0: O exame também é oferecido no SUS.
12: Ao tocar os seios, a geóloga e produtora audiovisual Laila Milani sentiu algo diferente. Ela procurou o médico e o diagnóstico foi de um nódulo benigno que precisava ser acompanhado. 6 meses depois, ao retornar para exames, descobriu que o nódulo havia evoluído para câncer de mama. Laila tinha 38 anos e nunca havia feito uma mamografia.
13: Eu não recebi nenhuma informação que abordasse esse assunto, no sentido de que a mamografia feita antes, poderia adiantar o meu caso, né? Antecipar um diagnóstico, por exemplo.
12: Desde o começo do mês, os planos de saúde não podem mais negar a cobertura de mamografia digital para mulheres com menos de 40 anos que tenham indicação médica para a realização do exame. A mudança foi aprovada pela Agência Nacional de Saúde. Antes, os planos tinham obrigação de cobrir o exame somente para pacientes entre 40 e 69 anos. O presidente da ANS, Wajid Amu, destacou a importância da medida.
14: A partir de agora, deve ser considerada a necessidade clínica de cada paciente. O diagnóstico precoce salva vidas. Quanto mais cedo a doença é identificada, maiores são as chances de sucesso no tratamento e de melhores resultados para os pacientes.
12: De acordo com o presidente da Sociedade Brasileira de Mastologia, Guilherme Novita, a mamografia é o melhor exame para detecção precoce do câncer de mama. Segundo ele, a partir dos 40 anos, as mulheres devem fazer mamografia anualmente. Ele explica em quais casos a mamografia antes dos 40 anos é recomendada.
15: Existem pacientes que, por questões de risco, geralmente história familiar de câncer de mama ou ovário, ou história pessoal de câncer de mama, ou lesões pré-cancerígenas, ou história de mutação genética, elas precisam fazer mamografia antes dos 40 anos.
12: Nas últimas décadas, o câncer de mama se manteve como o tipo de câncer mais frequente entre as brasileiras, com exceção do câncer de pele não melanoma. Segundo o Ministério da Saúde, hoje, a taxa estimada é de 66 novos casos por 100 mil mulheres. Reportagem Luana Karen.
1: E o Ministério da Saúde apresenta campanha com orientações sobre acesso a consultas, exames e cirurgias pelo SUS.
0: O conteúdo explica como buscar atendimento especializado e apresenta opções de atendimento pelo Sistema Único de Saúde.
16: A dona de casa, Vanusa da Conceição, moradora da Ceilândia, no Distrito Federal, conta que o filho, de 14 anos, deslocou o joelho enquanto jogava futebol e foi levado a uma unidade básica de saúde. Após o atendimento de emergência, ela conta como foi o processo para que o filho fizesse a ressonância e outros exames específicos.
17: Eu fui até o posto de saúde, a UBS. Por volta de mais ou menos 7 dias, ele foi chamado para poder fazer a ressonância. Já peguei o resultado e agora retornarei ao médico que consultou ele.
16: Para orientar pessoas que precisam de avaliação, acompanhamento, exames ou procedimentos especializados, como Vanusa, o Ministério da Saúde lançou a Campanha Nacional de Atendimento Especializado, que reúne informações sobre como buscar consultas, exames e cirurgias pelo SUS. A iniciativa apresenta o passo a passo, desde a entrada da unidade básica de saúde até o atendimento especializado, é o que explica o diretor do Ministério da Saúde, Rodrigo Oliveira.
18: A gente tem duas grandes portas de entrada. Uma porta de entrada são as UPAs e os grandes hospitais de emergência, e também você pode buscar a unidade básica de saúde. É possível em vários locais, através do meu SUS digital, através do WhatsApp ou de outros aplicativos, você buscar atendimento.
16: Os pacientes do Sistema Único de Saúde têm diferentes possibilidades de atendimento. Para uma consulta, por exemplo, não precisam sair de casa. Eles têm à disposição a telesaúde, que permite a realização de teleconsultas e telediagnósticos. A população também pode ser encaminhada para o atendimento nas carretas de saúde, unidades móveis que oferecem serviços especializados em diferentes regiões do país. Essas unidades atendem prioritariamente onde há menor oferta de serviços especializados. Rodrigo Oliveira explica como os pacientes podem ser atendidos nas carretas.
18: Em geral, um paciente que busca uma unidade básica de saúde precisa de uma consulta especializada ou de um exame especializado, como tomografia, ele entra numa fila do município, da região ou do estado. A carreta, quando chega nessa região, ela se conecta a essa fila e faz essa fila andar mais rápido.
16: Outra opção de atendimento especializado pelo SUS é o encaminhamento de pacientes para hospitais privados e filantrópicos. Reportagem Cleide Lopes.
1: Essas foram as notícias do governo federal.
0: Uma realização da Secretaria de Comunicação Social da Presidência da República.
1: Com produção da empresa Brasil de Comunicação.
0: Fique agora com o Minuto do TCU. Em seguida, as notícias do Poder Judiciário e do Congresso Nacional. Boa noite.
1: Boa noite, até amanhã.

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2: O Tribunal de Contas da União avaliou a gestão e a transparência da Casa da Moeda do Brasil. 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O trabalho identificou falhas na divulgação de informações financeiras e na prestação de contas. Também apontou falta de detalhamento de custos e receitas de cada área de negócio. Embora a empresa tenha registrado lucro de mais de R$200 milhões em 2023, algumas atividades tiveram prejuízo, como a fabricação de moedas nacionais, medalhas e selos. O TCU determinou que a Casa da Moeda apresente em até 60 dias plano de ação com prazos, responsáveis e metas para corrigir as falhas. 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
1: 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Você vai ouvir agora notícias do Poder Judiciário.
3: STF decide afastar a inclusão das perdas inflacionárias na correção monetária dos depósitos judiciais.
4: STM realiza seminários sobre a justiça militar e o Tribunal Penal Internacional.
3: Para o STJ, planos de saúde não são obrigados a custear medicamentos à base de canabidiol para tratamento domiciliar.
4: Boa noite, eu sou Marcela Luiza.
3: E eu sou Walter Lima.
4: O Supremo Tribunal Federal decidiu hoje afastar a inclusão dos expurgos inflacionários na correção monetária dos depósitos judiciais.
3: A Corte entendeu que a atualização monetária deve observar índices previstos na legislação.
5: Marta, a discussão Ferreira. Era para definir se os depósitos de ações judiciais da época dos planos econômicos Bresser, Verão, Collor 1 e 2 têm direito à mesma correção monetária aplicada à caderneta de poupança, chamada de expurgos inflacionários. Esses expurgos correspondem às diferenças de atualização decorrentes de períodos em que os índices utilizados para corrigir valores financeiros não acompanharam integralmente a inflação. No final, prevaleceu o entendimento de que a atualização dos valores deve observar os índices previstos na legislação, sem a incorporação de diferenças decorrentes dos planos econômicos.
4: O Superior Tribunal Militar realiza entre hoje e amanhã em Brasília o seminário Justiça Militar e o Tribunal Penal Internacional, o TPI.
3: O evento reúne especialistas para discutir temas relacionados à atuação do Tribunal Penal Internacional. Marcelo Della Libera.
6: O Tribunal Penal Internacional julga pessoas acusadas de genocídios, crimes contra a humanidade, crimes de guerra e crimes de agressão. O Prêmio Nobel da Paz este ano foi para a jurista Navi Pillay, que já integrou o TPI. A presidente do Superior Tribunal Militar, ministra Maria Elizabeth Teixeira Rocha, avalia com otimismo o trabalho do TPI ao longo de mais de 20 anos de existência.
7: Eu avalio com muito otimismo, porque o Tribunal Penal Internacional foi criado exatamente para que não houvesse a repetição dos tribunais que foram formados para julgar os delitos da Segunda Guerra Mundial. E isso eu acho que é extremamente promissor e garantista, porque dá ao mundo e à sociedade das nações, né, uma estabilidade jurídica para se dizer, né, em conflitos, aquilo que se pode e aquilo que não se pode fazer. Porque até uma guerra, que é o horror e a barbárie, tem de haver regras.
6: Entre hoje e amanhã, o STM promove o seminário Justiça Militar e o Tribunal Penal Internacional, Desafios e Perspectivas da Implementação Jurídica do TPI no Brasil. O evento conta com a transmissão ao vivo pelo canal oficial do Tribunal no YouTube.
4: Plano de saúde não é obrigado a custear medicamentos à base de canabidiol para uso domiciliar sem previsão legal ou contratual de cobertura.
3: A conclusão é do STJ. Fátima Uchoa.
8: A exceção à regra é nos casos expressamente previstos em leis ou normativos específicos. Assim, a mera autorização excepcional de importação concedida pela Anvisa não impõe ao plano de saúde a cobertura obrigatória de tratamento domiciliar com canabidiol. Esse julgamento na segunda sessão, sob o regime da relevância da questão federal, ocorreu em sessão virtual e é definitivo no âmbito do STJ, pois os ministros reafirmaram jurisprudência consolidada na Corte. A decisão passa a valer para processos semelhantes em todo o país. Vale destacar que essa é a primeira vez que o STJ usou a técnica de reafirmação sob o regime da relevância da questão federal.
4: Dois dias de debates sobre sustentabilidade na Justiça do Trabalho.
3: Magistrados, servidores e especialistas vão discutir soluções para uma justiça trabalhista sustentável. Rafael Silva.
9: Entre os assuntos, eles vão falar sobre mudanças climáticas, gestão de resíduos sólidos, descarbonização e a inclusão socioprodutiva de catadores. Também estão em pauta as estratégias para a criação de planos de contingência socioambiental, além da apresentação de projetos desenvolvidos pelos próprios tribunais, o que ajuda a compartilhar boas práticas entre as unidades. O debate reforça o papel das instituições públicas diante do desafio global de atingir o carbono zero.
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4: Uma boa noite.
3: E até amanhã.
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10: Está no ar o Jornal do Senado.
11: Eu sou Paula Groba.
12: E eu sou Humberto Pinheiro.
11: E estes são os destaques de hoje do Jornal do Senado, que começa agora.
12: Senado vota fim da escala 6-1 em primeiro e segundo turno ainda hoje, segundo o presidente Davi Alcolumbre.
11: PEC da Segurança avança no Senado com maior integração e fim da saidinha para membros de facções.
12: Projeto garante às mulheres opção de viajar ao lado de outra passageira sem custo extra.
11: Boa noite.
12: Boa noite.
11: A PEC da Segurança Pública avançou no Senado e segue para votação em plenário. A proposta busca reforçar o combate ao crime organizado com ação direta do governo federal e maior integração entre as forças de segurança da União, dos estados e dos municípios.
12: O texto também prevê penas mais rigorosas para integrantes de facções criminosas, inclui o Sistema Único de Segurança Pública na Constituição e permite a criação de polícias municipais para o policiamento ostensivo e comunitário. A PEC foi concluída hoje na Comissão de Constituição e Justiça. Repórter Bruno Lourenço.
13: A Comissão de Constituição e Justiça aprovou a inclusão, no texto constitucional, do Sistema Único de Segurança Pública. A proposta de emenda à Constituição padroniza diretrizes nacionais e permite a criação de polícias para a guarda comunitária e ostensiva pelas prefeituras. O relator, senador Rogério Carvalho, do PT de Sergipe, acredita que a grande inovação da PEC é colocar a União como agente atuante e corresponsável no enfrentamento direto ao crime organizado, em cooperação articulada com as polícias estaduais e locais.
14: Agora nós teremos o governo federal como integrante do Sistema Único de Segurança Pública e podendo agir conjuntamente e tendo responsabilidade no combate aos criminosos e no combate ao crime organizado em todo o país, de forma articulada e integrada, Polícia Civil, Polícia Militar.
13: Além da cooperação federativa, o texto prevê fontes de financiamento protegidas contra contingenciamentos orçamentários. Com a aprovação na CCJ, a PEC da Segurança Pública segue agora para análise do plenário do Senado, onde precisará passar por dois turnos de votação antes de poder seguir para promulgação.
11: O senador Espiridião Amin, do PP de Santa Catarina, afirmou que a PEC da Segurança Pública merece atenção especial do governo e do Congresso Nacional. Ele defendeu que a proposta seja analisada ainda nesta legislatura pelos senadores.
12: Na avaliação de Amin, o aperfeiçoamento da proposta vai ajudar a garantir melhores condições de segurança à população brasileira.
15: Que eu creio que deverá merecer de nós, ainda nesta legislatura, a urgência e o aperfeiçoamento necessário.
11: E mulheres poderão ter o direito de escolher viajar ao lado de outra mulher em aviões e ônibus sem pagar nada a mais por isso.
12: É o que prevê um projeto que está na pauta da Comissão de Fiscalização e Controle e Defesa do Consumidor do Senado. A proposta garante essa opção no momento da compra da passagem. Repórter Pedro Pincer.
16: A Comissão de Transparência, Fiscalização e Controle está pronta para votar um projeto de lei que garante às mulheres que viajam sozinhas o direito de optar, no ato da compra da passagem em transportes coletivos, por assentos

0: é uma realidade.
1: Se aprovada na comissão, a proposta só vai ao plenário caso seja apresentado recurso com esse objetivo.
2: Evitar erros médicos que podem custar a vida de crianças é o objetivo de um projeto que está na pauta da Comissão de Assuntos Sociais do Senado.
3: A proposta busca reforçar a segurança no atendimento infantil e prevenir tragédias como a do menino Benício, que morreu em Manaus após receber uma dose letal de adrenalina. A repórter Raíssa Abreu tem os detalhes.
4: O projeto do senador Eduardo Braga, do MDB do Amazonas, determina que os serviços de atendimento pediátrico tenham sempre um médico especialista. Também estão previstas regras para que os pais ou responsáveis pela criança recebam informações claras sobre seu estado de saúde e apoio psicossocial.
5: Para que um profissional não cometa erros e equívocos, como aconteceu recentemente no meu estado, com o garoto Benício, que ao chegar em um hospital supostamente de excelência no meu estado e ao ser atendido numa ambulatório, imagine Vossa Excelência que um profissional da saúde injetou adrenalina na veia de uma criança, o que levou, obviamente, a óbito esta criança.
4: A proposta recebeu o voto favorável da relatora, senadora Damaris Alves, do Republicanos do Distrito Federal. Se aprovada na Comissão de Assuntos Sociais, a proposta segue direto para a Câmara dos Deputados.
2: E a senadora Zenaide Maia, do PSD do Rio Grande do Norte, fez um apelo a pais e aos responsáveis para que vacinem as crianças. Médica, ela alertou para o risco de doenças como o sarampo voltarem a circular, com a possibilidade de complicações graves e até a morte.
3: A senadora destacou que vacinar é um ato de proteção à saúde infantil e que a imunização não deve ser uma questão política, mas uma responsabilidade
6: de todos. Vacinem os seus filhos. Não é possível que a gente continue vendo crianças voltando a ter sarampo. Sarampo é uma doença extremamente grave. Pode matar e pode também deixar sequelas pro resto da vida.
2: Senadores estão reunidos no plenário para discutir a proposta de emenda à Constituição que acaba com a escala 6 por 1. O texto prevê reduzir a jornada semanal de 44 para 40 horas, sem diminuição dos salários.
3: Segundo o presidente do Senado, Davi Alcolumbre, a votação da PEC em dois turnos está prevista para hoje. O repórter Alexandre Campos traz mais informações.
7: Além de reduzir a jornada sem diminuir salário, a PEC prevê dois dias de folga semanal, sendo um deles preferencialmente aos domingos. Essas regras valerão para os terceirizados que prestam serviços para a administração pública direta e indireta da União, dos estados, do Distrito Federal e dos municípios. No entanto, não serão aplicáveis para os trabalhadores da iniciativa privada que tiverem diploma de curso superior e que receberem um salário maior que duas vezes e meia o teto da Previdência Social, salvo se o empregador, por vontade própria, decidir o contrário. A mudança será gradual. Dois meses depois de sua promulgação, o tempo de trabalho por semana passará de 44 para 42 horas semanais. Um ano depois da implementação dessa primeira etapa, a jornada vai diminuir para 40 horas. Líder do governo, a senadora Tereza Leitão, do PT de Pernambuco, afirmou que a redução da jornada é uma luta histórica dos brasileiros, construída nas fábricas, comércios, nos serviços, ruas, escolas e até nas redes sociais.
8: Estamos escrevendo este capítulo ao lado de cada trabalhador que acorda antes do sol nascer, de cada mãe e de cada pai que querem acompanhar o crescimento de seus filhos, de quem deseja estudar, cuidar da saúde, encontrar os amigos, estar com a família, descansar, de quem quer simplesmente recuperar o direito de ser dono de parte maior do seu próprio tempo e fazer dele o que quiser.
7: Representante do PL de Santa Catarina, o senador Jorge Seif reconheceu que, por ser um apelo dos trabalhadores, é favorável à redução da jornada. No entanto, ele defende correções futuras no texto, como a desoneração da folha de pagamentos para aliviar o bolso dos empregadores ou até mesmo a flexibilização das relações de trabalho.
9: Então, essa PEC, ela atende, em parte, o anseio da população, que é trabalhar 5 dias por semana, mas daqui a pouco, com ela operacionalizada, o funcionário vai chegar para patrão fala assim, olha, eu quero trabalhar um pouco mais, não vai poder. Olha, eu quero fazer mais hora extra porque eu troquei de carro, eu comprei uma geladeira, não vai poder. Então essa PEC é um pouco

0: engessada, mas vamos discutir isso lá na frente e no ano que vem, se necessitar de melhoras, se necessitar de ajustes, nós vamos fazê-los sem prejudicar a população.
1: Para aqueles empregados sujeitos a regimes diferenciados, como aeronautas, o texto permite que acordo ou convenção de trabalho defina diferentemente a distribuição do tempo de prestação de serviço e o descanso semanal remunerado, assegurados os direitos da PEC.
2: Com edição de Paulo Groba e trabalhos técnicos de Eliseu Caires, o Jornal do Senado fica por aqui. Acompanhe agora as notícias da Câmara dos Deputados. Boa noite.
3: Boa noite e até amanhã.
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5: Comissão debate integração das universidades com o setor produtivo.
6: Deputados criam plano de atenção no SUS às pessoas com epilepsia.
7: Projeto isenta de ICMS a aquisição de próteses mamárias de silicone.
8: Boa noite. Projeto aprovado retira ICMS das próteses mamárias de silicone. Confira os detalhes com Silvia Munhato.
9: A Comissão de Defesa dos Direitos da Mulher aprovou o projeto que concede a isenção do ICMS nas operações de compra de próteses mamárias de silicone destinadas à reconstrução mamária de mulheres que realizaram mastectomia total ou parcial. A relatora na comissão, deputada Érica Hilton, do PSOL de São Paulo, ressaltou que o custo das próteses é alto.
10: Sabendo que a prótese mamária é essencial para a reconstrução da saúde emocional e abalada pelo tratamento do câncer, o projeto facilita os avanços nas etapas do processo de cura definitivo da doença, na medida em que o acesso à prótese mamária será menos oneroso para aquelas que mais necessitam.
9: Pelo texto, a isenção será concedida mediante a apresentação de laudo médico emitido por profissional especializado, atestando a realização da mastectomia, a necessidade do uso de prótese mamária de silicone e a recomendação para a reconstrução. A isenção do ICMS se aplicará tanto para compras realizadas diretamente pelas pacientes, quanto por intermédio de hospitais, clínicas ou centros de reabilitação. O benefício valerá para procedimentos realizados pelo Sistema Único de Saúde, por seguradoras de saúde privadas ou por planos de saúde. A proposta que tira o ICMS das próteses mamárias de silicone será analisada agora pelas comissões de Saúde, Finanças e Tributação e Constituição e Justiça. Para virar lei, precisa ser aprovada pela Câmara e pelo Senado. Da Rádio Câmara de Brasília, Silvia Munhato.
4: Homenagem.
5: Doutor Zacarias Calil, do MDB de Goiás, celebra o Dia do Médico em 18 de outubro, destacando a importância da profissão no cuidado com a vida. Ele ressalta que, além do conhecimento científico e da atualização constante, a medicina exige empatia e compromisso com os pacientes.
8: Doutor Zacarias Calil defende a valorização dos profissionais de saúde, com melhores condições de trabalho e atendimento digno à população. Ele agradece aos colegas de profissão pela dedicação e reforça a importância de manter o compromisso com a saúde e o bem-estar dos brasileiros.
4: Saúde.
5: A Câmara analisa medidas para facilitar o atendimento à pessoa com doença renal, incluindo a diminuição da distância entre a residência do paciente e o local da diálise. O repórter Luiz Cláudio Canuto tem as informações.
11: O Brasil tem mais de 150 mil pessoas que fazem diálise, segundo a Sociedade Brasileira de Nefrologia. A demanda pelo tratamento vem crescendo e a hemodiálise é a modalidade predominante. Na Câmara dos Deputados, um projeto visa facilitar o atendimento à pessoa com doença renal crônica por meio da redução da barreira de distância entre o paciente e o atendimento. O texto, já aprovado pela Comissão de Saúde, estabelece que o atendimento ao paciente com doença renal crônica observará as diretrizes de regionalização, hierarquização e integralidade da assistência nos termos da lei e das normas do SUS. Os serviços de saúde poderiam, sempre que clinicamente indicados, dar prioridade a terapias que diminuam a necessidade de deslocamento do paciente, inclusive mediante utilização da diálise peritoneal domiciliar. A diálise peritoneal é um tratamento de substituição da função renal que limpa o sangue usando o peritônio como filtro natural. O peritônio é o revestimento interno do abdômen. A comissão aprovou a redação proposta pela relatora, a deputada Silvia Cristina, do PP de Rondônia. O texto original, do deputado Eduardo da Fonte, do PP de Pernambuco, estabelecia que a clínica de hemodiálise deveria estar no máximo a 50 quilômetros do domicílio.

0: auxílio do paciente, mas a relatora acha que a fixação de uma distância máxima uniforme é incompatível com a organização regionalizada e hierarquizada do SUS.
1: A gente vê a importância, claro que deveria estar perto, mas a gente não vê orçamento público que dê para faça essas clínicas a cada 50 quilômetros. Então, nós fizemos uma emenda e, graças a Deus, foi aprovada para que cada paciente com indicação nós levássemos a diálise peritoneal, que é em casa, onde o paciente ele tem a oportunidade de fazer esse acompanhamento, né? E que, na verdade, é muito dolorido, mas em casa, no seu ambiente, que nós temos a certeza que teríamos um resultado ainda melhor.
0: O projeto estabelece que o poder público pode estimular o uso de telesaúde e de monitoramento remoto para acompanhamento clínico de pacientes em terapia renal substitutiva, mas as ações previstas não devem criar despesas obrigatórias ou impor novos encargos administrativos à União. A proposta, que busca facilitar o atendimento à pessoa com doença renal, ainda vai ser votada pelas comissões de Finanças e Tributação e de Constituição e Justiça. Para virar lei, precisa ser aprovada pela Câmara e pelo Senado. Da Rádio Câmara de Brasília, Luiz Cláudio Canuto.
2: Economia.
3: Welter, do PT do Paraná, defende investimentos em habitação popular, saúde e educação. Ele menciona programas como Minha Casa Minha Vida, o financiamento da produção agrícola, o atendimento pelo SAMU e a ampliação das escolas em tempo integral.
4: Welter ressalta a importância de fortalecer a economia e ampliar as oportunidades para os trabalhadores. Na avaliação dele, os avanços sociais dependem da continuidade dos investimentos públicos e de iniciativas que promovam a distribuição de renda e a qualidade de vida da população.
2: Trabalho.
3: Paulão, do PT de Alagoas, ressalta a importância da mobilização dos trabalhadores e da sociedade para a aprovação do fim da escala 6x1. Ele também critica grupos políticos que apenas agora, às vésperas do segundo turno, dizem ser favoráveis à matéria.
4: Segundo Paulão, a aparente mudança de postura não afasta as ameaças aos direitos trabalhistas. Ele aponta riscos em uma possível reforma constitucional que, em sua opinião, é articulada por grandes banqueiros e alerta a população para que se mantenha atenta.
3: Tadeu Venere, do PT do Paraná, critica a mudança de posicionamento de representantes da extrema-direita sobre o fim da escala 6x1. Ele acredita que a modificação seja uma resposta ao temor das mobilizações populares e não uma revisão real de posicionamento.
4: Tadeu Venere questiona os argumentos sobre custos para pequenos negócios e a negociação individual de jornada de trabalho e rechaça também as posições contrárias a medidas sociais, como a anistia de dívidas e a votação de projeto contra a misoginia no Congresso Nacional.
2: Desenvolvimento Regional.
3: Denise Pessoa, do PT do Rio Grande do Sul, agradece o apoio recebido na eleição e se compromete em continuar seu trabalho em prol da saúde e educação e na busca de parcerias com o governo federal para custear a reconstrução no estado.
4: Ao fazer um balanço do mandato atual, Denise Pessoa menciona o campus da UFRGS, um novo aeroporto, o Instituto Federal em Gramado e o curso de medicina da Universidade Federal do Pampa, em Bagé, como principais vitórias. Ela continuará atuando em defesa do SUS e de pautas climáticas.
2: Transportes.
3: Bebeto, do PP do Rio de Janeiro, diz que a mobilidade urbana é uma das prioridades do seu mandato e cobra avanços em obras viárias na Baixada Fluminense. Entre as demandas, segundo ele, estão a construção de uma ligação entre a linha vermelha e a pista expressa da rodovia Presidente Dutra.
4: Bebeto também cobra a continuidade das obras de revitalização da ferrovia da Baixada Fluminense, incluindo a implantação de uma ciclovia entre São João do Meriti e Nova Iguaçu. Ele ainda destaca a importância da duplicação da Serra das Araras para a segurança e a fluidez do tráfego.
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2: Comissões.
3: A Câmara dos Deputados debate uma melhor integração entre universidades federais e setor produtivo. A repórter Agui Pontes tem os detalhes de uma proposta aprovada.
7: A Comissão de Ciência, Tecnologia e Inovação da Câmara dos Deputados aprovou um projeto que busca ampliar a cooperação entre universidades públicas e o setor produtivo. Segundo o autor da proposta, deputado Duda Ramos, do Podemos de Roraima, isso será feito com a criação de um Programa Nacional de Integração Universidade-Indústria. O objetivo é principalmente simplificar as relações entre o ambiente acadêmico e os setores produtivos. Segundo o relator, deputado Júlio César Ribeiro, do Republicanos do Distrito Federal, a relação entre empresa e universidades é truncada e pouco funcional.
8: A proposta cria um ambiente muito mais favorável para a integração. Hoje, muitas parcerias deixam de acontecer por causa das burocracias, da insegurança jurídica e da dificuldade de aproximação entre universidades e empresas.
7: Além de intermediar essa relação, a proposta também prevê a criação de metas nacionais. Seriam metas como o número de parcerias firmadas, o volume de recursos captados em projetos, os registros de propriedade intelectual, de tecnologias somadas ao setor e outras formas de exercer impacto regional, social e econômico no setor produtivo. A governança política do Programa Nacional de Integração Universidade-Indústria seria feita em esfera federal. A proposta vai passar pelas comissões de Educação e de Constituição e Justiça. Da Rádio Câmara, de Brasília, Agui Pontes.
2: Educação.
4: Flávio Nogueira, do PT do Piauí, ressalta a importância dos investimentos em educação para ampliar as oportunidades da população. Ele cita a expansão das universidades e dos institutos federais como exemplo de política pública voltada à população mais pobre.
3: Flávio Nogueira considera que o acesso ao ensino superior e à formação técnica devem ser prioridade do poder público. Para o legislador, a oferta de educação gratuita contribui para reduzir as desigualdades sociais, especialmente entre os brasileiros que mais precisam do apoio do Estado.
2: Esporte.
4: A Câmara aprovou uma proposta que obriga clubes esportivos a manterem profissionais idôneos e capacitados em alojamentos. A repórter Paula Bittar acompanhou a votação.
9: A Comissão de Constituição e Justiça da Câmara aprovou uma proposta que obriga os clubes esportivos a manterem em período integral nos alojamentos um corpo de profissionais idôneos e capacitados para assistir os jovens atletas em formação. De acordo com o texto aprovado, considera-se idônea a pessoa que trabalha honestamente com observância do dever de cuidado, que cumpre as regras estabelecidas por seus superiores, ou seja, fazendo sempre tudo com muito zelo e responsabilidade. O texto determina que o clube que descumprir a regra da presença de profissionais em período integral nos alojamentos poderá ter o contrato com o atleta em formação cancelado e também poderá ser punido com multa de até R$50 mil, que será dobrada em caso de reincidência. O contrato também poderá ser cancelado se o clube não atender os requisitos de alojamento, alimentação, segurança e higiene adequados. Outra proposta aprovada pela CCJ torna obrigatório a presença de um profissional de educação física em entidades formadoras de atletas e escolinhas de esportes. Tanto essa quanto a que obriga os clubes esportivos a manterem em período integral nos alojamentos um corpo de profissionais idôneos e capacitados para assistir os jovens atletas em formação, seguem agora para o Senado. Da Rádio Câmara, de Brasília, Paula Bittar.
2: Eleições.
3: Charles Fernandes, do PSD da Bahia, defende uma reforma política com mandatos de 5 anos e o fim da reeleição para cargos de presidente, governadores e prefeitos. Em sua visão, a medida reduz gastos eleitorais e permite mais foco na gestão pública.
6: O deputado quer também a adoção do voto distrital para aproximar os deputados da população e anuncia que vai se esforçar para aprovar a pauta a partir de 2027. Na opinião de Charles Fernandes, o debate é urgente diante da proximidade das eleições municipais de 2028.
3: General Girão, do PL do Rio Grande do Norte, aponta aumento na intolerância política entre os brasileiros.

0: Congressista defende o respeito às diferenças de opinião no parlamento, alertando para o risco de declarações que possam estimular a violência contra adversários políticos.
1: General Girão relata que seu gabinete no Rio Grande do Norte foi alvo de pichações e adesivos de caráter político. O parlamentar informa que solicitou a análise de imagens de segurança para identificar os responsáveis e que registrou um boletim de ocorrência sobre o fato.
0: Lucas Redecker, do PSD do Rio Grande do Sul, agradece aos eleitores pela renovação do mandato e faz críticas à condução da economia pelo governo federal. Ele questiona o custo de vida e afirma que os preços elevados no supermercado pesam no orçamento das famílias brasileiras.
1: Lucas Redecker também defende a apuração de suspeitas envolvendo integrantes do judiciário e cobra que possíveis irregularidades sejam investigadas. Ele afirma que pretende manter o tema em debate com foco na responsabilização de autoridades e no combate à impunidade.
2: Relações Exteriores.
0: Alice Portugal, do PCdoB da Bahia, defende a soberania nacional diante do que considera uma ameaça de interferência estrangeira nas decisões do Brasil. Ela alerta para o risco de exploração das riquezas minerais por empresas de outros países, sem que os interesses brasileiros sejam priorizados.
1: Alice Portugal critica a possibilidade de acordos que ampliem o controle internacional sobre recursos estratégicos do país. Ela afirma que a proteção do patrimônio nacional e dos direitos da população são fundamentais para que o Brasil preserve sua autonomia.
2: Segurança Pública.
0: Gilmar Machado, do PT de Minas Gerais, comemora o avanço da PEC da Segurança Pública no Senado. O deputado ressalta que a proposta fortalece o combate ao crime organizado ao ampliar a integração entre as forças policiais de todo o país.
1: Gilmar Machado destaca que o texto inclui o Sistema Único de Segurança Pública na Constituição, além de permitir a criação de polícias municipais. A proposta também estabelece mecanismos de financiamento para o setor com o objetivo de ampliar os recursos contra a criminalidade.
2: Votação.
0: Plenário da Câmara aprova projeto que institui um programa de atenção integral no Sistema Único de Saúde às pessoas com epilepsia. O repórter Antônio Vital tem as informações.
3: A Câmara dos Deputados aprovou o projeto que cria um programa nacional de atenção integral às pessoas com epilepsia no Sistema Único de Saúde, o SUS. O objetivo do programa é combater o preconceito e proporcionar atendimento integral às pessoas com epilepsia, de modo a reduzir as manifestações clínicas da doença e a ocorrência de sequelas. O projeto apresentado pelo deputado Rui Carneiro, do Podemos da Paraíba, foi modificado pela relatora, deputada Laura Carneiro, do PSD do Rio de Janeiro. O texto aprovado anteriormente pela Comissão de Saúde da Câmara garantia, entre outras coisas, atendimento multiprofissional e especializado, assistência farmacêutica, acesso ao tratamento indicado, inclusive cirúrgico, leitos para internação em enfermarias e UTI, além de acompanhamento especializado à gestante antes e depois do parto. O texto aprovado prevê acesso da pessoa com epilepsia aos serviços de atenção primária, especializada e hospitalar, bem como acesso aos medicamentos incorporados pelo SUS e aos procedimentos terapêuticos e cirúrgicos indicados clinicamente e disponibilizados pelo Sistema Único de Saúde. Prevê ainda ações educativas para divulgar informações e orientações sobre a doença e o treinamento de profissionais da educação e dos transportes públicos para conhecer e reconhecer os sinais de crise epilética e sobre como agir em casos desse tipo. O acordo que resultou na aprovação da proposta, com o apoio do governo, também retirou do texto o artigo que previa horário de serviço especial para trabalhadores em fase de tratamento. A relatora Laura Carneiro explicou que as alterações priorizam a estrutura já existente do SUS, sem criar privilégios.
4: Trata-se de alterações meritórias, porque prioriza a utilização das estruturas já existentes no SUS, que se encontram em permanente evolução, e baseiam-se na razoabilidade ao proteger os direitos das pessoas com epilepsia, sem criar privilégios indevidos. Dessa forma, são mantidos os avanços do cuidado integral à saúde desse grupo de pessoas, sem comprometer a igualdade e a justiça social.
3: O projeto que cria o Programa Nacional de Atenção Integral às Pessoas com Epilepsia no SUS agora será analisado pelo Senado. Da Rádio Câmara de Brasília, com informações de Daniela Lessa, Antônio Vital.
2: Últimas notícias.
1: Os deputados iniciaram no final da tarde a análise do projeto do governo federal que aumenta o teto de receita do microempreendedor individual. O texto define um reajuste progressivo do teto da receita bruta anual para enquadramento como MEI para R$ 110 mil em 2027 e R$ 140 mil em 2028.
0: O projeto também permite que um microempreendedor contrate até 2 empregados que recebam exclusivamente um salário mínimo ou o piso salarial da categoria profissional. Hoje, a legislação permite a contratação de apenas 1 empregado.
1: Termina agora o Jornal Câmara dos Deputados, produzido pela Rádio Câmara, com trabalhos técnicos de Everson Urani e apresentação de Márcio Aquile Sardi e José Carlos Andrade. Uma ótima noite para
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25: Inspirada em Dom Casmurro, a peça Capitu e Bentinho revisita os personagens de Machado

0: de Assis a partir de uma perspectiva contemporânea. Com a atuação de Bruna Frari e Daniel Suet, que também assina a direção e a dramaturgia, a peça propõe uma releitura do clássico, acompanhada por música ao vivo, em cartaz de 1º a 18 de outubro no Teatro Dulcina, na Cinelândia, de quinta a sábado às 7 da noite e domingos às 6.
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2: Bolhas. Olha a bolha d'água no galho, olha o orvalho, olha a bolha de vinho na rolha, olha a bolha na mão que trabalha, olha a bolha de sabão na ponta da palha, brilha, espelha e se espalha, olha a bolha que molha a mão do menino, a bolha da chuva da calha.
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0: 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Com mais de 16 mil obras, é um espaço dedicado à arte contemporânea. 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Está localizado no Aterro do Flamengo. 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
11: Para dizer adeus, de Edu Lobo com Tomás Improta.

0: Ditirambo, de Roberto Rutiliano, com Roberto Rutiliano Quinteto. Antes, Pra Dizer Adeus, de Edu Lobo, com Tomás em Prota.
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0: O Gato e o Canário, de Pixinguinha, com Daniela Spielmann.

0: Dom, de Franco Salvadoretti, com o Kula Jazz. Antes, O Gato e o Canário, de Pixinguinha, com Daniela Spielmann.
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0: Ronda e Sampa, de Paulo Vanzolini e Caetano Veloso, com Rafael Rabelo e Paulo Moura.

0: Delicado, de Valdir Azevedo com Valmar Amorim. Antes, Ronda e Sampa, de Paulo Vanzolini e Caetano Veloso, com Rafael Rabelo e Paulo Moura.
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0: Suíte Nordestina, música e interpretação de Nonato Luiz.

0: Caribe's Dreams, de Pascoal Meirelles com Cama de Gato. Antes, Suíte Nordestina, música e interpretação de Nonato Luiz.
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0: Fica Mal com Deus, de Geraldo Vandré com Ayrton Moreira.

0: Pingo d'Água, de Raul de Souza, com Robertinho Silva, Raul de Souza, João Donato e Luiz Alves. Antes, Fica Mal com Deus, de Geraldo Vandré, com Ayrton Moreira.
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2: O diretor Brian De Palma, criador de clássicos como Carrie, A Estranha e Scarface, vai contar com pelo menos dois brasileiros na equipe de seu próximo filme, Doce Vingança. O diretor de fotografia, Pedro Sotero, que trabalhou em Bacurau e Aquários, e a figurinista Cláudia Kopke, de Ainda Estou Aqui e Tropa de Elite. O filme Doce Vingança é um projeto antigo do diretor. Chegou a ser anunciado em 2018 com Wagner Moura no papel principal, mas nenhum nome do elenco foi confirmado até agora.
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3: Tanta tinta. Ah, menina tonta, toda suja de tinta, mal o sol desponta. Sentou-se na ponte muito desatenta e agora se espanta. Quem é que a ponte pinta com tanta tinta? A ponte aponta e se desaponta. A tontinha tenta limpar a tinta ponto por ponto e pinta por pinta. Ah, menina tonta, não viu a tinta da ponte.
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